Dados do painel de monitoramento do MEC apontam que quase 137 mil delas em todo o país estão com condições adequadas de energia elétrica para suporte de conectividade. O monitoramento também aponta que cerca de 80% desse total de escolas tem velocidade de internet adequada para atividades pedagógicas, enquanto quase 81% tem

0: análise conjunta das condições de energia, internet e Wi-Fi. Locução, Leôncio Almeida. Reportagem, Flávia Fernanda de Souza.
1: Uma rede vai monitorar a situação da educação especial inclusiva no Brasil.
2: O observatório será criado a partir de um edital que já está aberto.
1: A ideia é produzir indicadores e pesquisas para apoiar a criação de políticas públicas na área.
3: O edital vai criar o Observatório da Educação Inclusiva, rede que vai reunir universidades públicas de todo o país para estudar e acompanhar como está sendo oferecida a educação especial para estudantes com deficiência, transtornos e altas habilidades. Segundo Zara Figueiredo, secretária de Educação Continuada, Alfabetização de Jovens e Adultos, Diversidade e Inclusão do Ministério da Educação, existe hoje uma lacuna no monitoramento da educação especial brasileira e o observatório vem para cumprir essa função.
4: Hoje, nós não temos nenhuma base nacional atualizada com as informações sobre organismos e secretarias de políticas para as mulheres nos estados nem nos municípios. Logo, nós temos uma lacuna de informação no que se refere à estrutura destes organismos, à sua capacidade de gestão, às dificuldades que são enfrentadas no cotidiano da atuação destes organismos.
3: Na prática, o observatório vai reunir pesquisadores de diferentes regiões do Brasil para produzir informações sobre a educação inclusiva. A ideia é que, com esses dados, as políticas públicas sejam mais efetivas e direcionadas. As inscrições no edital estão abertas até o dia 5 de outubro. As instituições de ensino devem submeter as propostas para integrar o observatório. A coordenadora geral de formação docente e valorização das licenciaturas da CAPES, Lorena Lins, dá mais detalhes de como vai funcionar a rede.
5: Essa rede de instituições, ela vai ser selecionada pela CAPES por meio do edital que está aberto e depois que essa rede tiver aprovada, né, em edital, então ela será a rede que vai monitorar, criar esses indicadores e fazer a avaliação dessas políticas.
3: Segundo Francisco Moraes da Costa Marques, coordenador-geral de avaliação, monitoramento e fortalecimento da política de diversidade do MEC, as instituições interessadas não devem deixar para enviar a proposta na última hora.
6: Porque a instituição, as instituições interessadas têm que apresentar a proposta já com a rede formada. Então tem todo um trabalho prévio que tem que ser feito agora, durante o período de inscrições, para construir essa rede.
3: O edital prevê 8 milhões de reais em bolsas e os projetos poderão durar até 36 meses. Mais informações sobre o edital, as inscrições e os valores das bolsas podem ser obtidas pelo e-mail obeduc.ei@caps.gov.br. Reportagem, Luciana Colares de Holanda.
2: E uma dica para quem quer abrir o próprio negócio e foi estudante do FIES, o Fundo de Financiamento Estudantil.
1: Está disponível uma linha de crédito especial para financiar atividades profissionais de quem se formou e está em dia com o pagamento do fundo.
2: O financiamento deve estar na fase de amortização há pelo menos 3 anos ou ter sido quitado a partir de janeiro desse ano.
1: A coordenadora-geral de Política Fiscal do Ministério da Fazenda, Ana Paula Garcia, explica que o crédito funciona como incentivo a quem está com o pagamento em dia.
7: Essa pessoa, ela terminou a graduação, está pagando direitinho, ela já mostrou que ela é uma ótima pagadora e a gente está querendo dar um apoio para ela. Muitas das pessoas que estavam se chamando do FIES e eram adquirentes, já eram empreendedoras.
2: O limite da linha de crédito para pessoa física é de R$ 80 mil, com até 60 meses para pagar e 6 meses de carência.
1: Já no caso de pessoas jurídicas, o crédito pode chegar até R$ 180 mil, com prazo de até 96 meses.
2: As contratações podem ser feitas pelo Banco do Brasil ou pela Caixa Econômica Federal.
1: Os gabaritos das provas do Exame Nacional para a Certificação de Competências de Jovens e Adultos, o Enseja 2026, já podem ser consultados pelos participantes.
2: Os arquivos estão disponíveis no portal do Instituto Nacional de Estudos e Pesquisas Educacionais Anísio Teixeira, o INEP, e organizados por área de conhecimento.
1: Os resultados individuais serão divulgados em 14 de dezembro.
2: O Enseja é destinado a jovens e adultos que não

0: concluíram os estudos na idade apropriada, com participação voluntária e gratuita.
1: Para conferir, acesse em sejanacional.inep.gov.br.
0: Começa hoje nova etapa do Censo de Políticas para as Mulheres.
1: A iniciativa vai levantar a estrutura, o funcionamento, a capacidade e a atuação de órgãos públicos para o público feminino.
0: E as informações coletadas vão apoiar o planejamento, o monitoramento e o fortalecimento das políticas para as mulheres.
1: É o que explica Vanessa De Bortoli. Ela é secretária de Avaliação, Monitoramento e Gestão da Informação do Ministério das Mulheres.
2: Hoje, nós não temos nenhuma base nacional atualizada com as informações sobre organismos e secretarias de políticas para as mulheres nos estados nem nos municípios. Logo, nós temos uma lacuna de informação no que se refere à estrutura destes organismos, à sua capacidade de gestão, às dificuldades que são enfrentadas no cotidiano da atuação destes organismos. Logo, o censo, ele vem com o objetivo de cobrir essa lacuna e, para isso, serão convidados mais de 2 mil organismos e secretarias de políticas para as mulheres no Brasil.
0: O link para preenchimento está sendo enviado pelo Ministério das Mulheres. Quem não recebeu, pode solicitar um novo envio para o e-mail censo@mulheres.gov.br.
1: O prazo para preenchimento do questionário vai até 5 de outubro de 2026.
0: Este mês é conhecido como Setembro Amarelo, uma campanha nacional de valorização da vida e de proteção à saúde mental.
1: Quem precisa de cuidados pode acessar diferentes serviços no Sistema Único de Saúde.
0: É o que vamos ouvir agora na reportagem de Márcia Fernandes.
3: Na região da Ponte Alta, no Gama, a 40 minutos do centro de Brasília, uma fila de pessoas aguarda atendimento no CAPS, Centro de Atenção Psicossocial. Esses locais reúnem diferentes serviços voltados para a saúde mental. Além de psicólogos e psiquiatras, também contam com o trabalho de enfermeiros, terapeutas ocupacionais e assistentes sociais. Essa unidade do Gama disponibiliza ainda outras atividades, como crochê e pintura. A gerente do CAPS, Adriana Câmara, explica que a avaliação de cada paciente é feita de forma individual.
4: O paciente chega e ele é avaliado por uma equipe multi. Né? E dessa avaliação a gente vê a demanda dele, se realmente é demanda para CAPS ou se ele pode ser referenciado para a rede. Então a gente vai avaliando. Né? Se ele deixou de ter a vida dele minimamente, né, fazer as coisas básicas, então a gente começa a construir um plano terapêutico com ele.
3: Pacientes com problemas relacionados a jogos e apostas e dependentes químicos também encontram acolhimento nos CAPS. Esses centros fazem parte de uma rede de cuidados de promoção da saúde mental, que funciona de forma articulada, de acordo com o diretor do Departamento de Saúde Mental, Álcool e Outras Drogas, do Ministério da Saúde, Marcelo Quimatti.
5: A área de saúde mental, hoje, é a maior preocupação de saúde do brasileiro. Ela envolve muitos fenômenos diferentes, muitas formas de expressar. Então, a rede de urgência e emergência, ela tem um componente de atenção à saúde mental. Os consultórios na rua têm um campo forte de atuação de saúde mental junto à população em situação de rua. De uma forma geral, todo o Sistema Único de Saúde, os dispositivos, eles têm um componente de atuação na saúde mental e que funcionam de uma forma articulada esses serviços que têm uma especificidade maior.
3: Quando o sofrimento psíquico for persistente, prejudicar a rotina, os estudos, o trabalho ou as relações, é importante buscar atendimento nas unidades básicas de saúde ou direto no Centro de Atenção Psicossocial. O atendimento pode ser iniciado por escolha própria ou por meio de encaminhamento de outros serviços da rede. Lembrando que o SUS também oferece consultas por teleatendimento em saúde mental para mulheres em situação de violência, mães atípicas e cuidadoras de pessoas com deficiência ou doenças raras. Reportagem Márcia Fernandes.
1: Serviços mediados por aplicativos e plataformas digitais já mobilizam 2 milhões de pessoas no mercado de trabalho.
0: É o que apontam dados da Pesquisa Nacional por Amostra de Domicílios Contínua, divulgados hoje pelo IBGE.
1: Os números mostram um crescimento de 17% desse ramo no terceiro trimestre de 2025.
0: A pesquisa considera trabalhadores que usam plataformas para oferecer serviços profissionais e também os chamados serviços gerais, como pequenos reparos e limpezas domiciliares.
1: Desse total, mais da metade, atua no transporte particular de passageiros. O técnico da pesquisa PNAD Contínua, Gustavo Fontes, destaca essa expansão.
6: No Brasil, em 2025, havia aproximadamente 2 milhões de pessoas que realizavam trabalho por meio de plataformas digitais de serviços. Analisando por tipos de aplicativos de serviços, o maior contingente, né, de plataformizados exercia o trabalho por meio de aplicativos de transporte particular de passageiros. Em seguida, vinham os aplicativos de entrega, né? Observamos que houve um importante crescimento de 9,1% em comparação a 2024. Observa-se um predomínio, né, de trabalhadores por conta própria, né? Quase 87% dos plataformizados. E analisando o perfil sociodemográfico, né, dos ocupados plataformizados no trabalho principal, observa-se que mais de 80% desses trabalhadores eram homens, enquanto as mulheres eram apenas 15,6%.
0: No mês de agosto de 2026, o Brasil vendeu para fora um volume maior do que comprou.
1: O saldo da chamada balança comercial ficou em 7 bilhões e 394 milhões de dólares e registrou um crescimento de 23,8% em relação ao mesmo mês do ano anterior.
0: O desempenho foi impulsionado pelo crescimento das exportações no mês, que avançaram quase 12,2%, com destaque para agropecuária, indústria extrativista e de transformação.
1: De janeiro a agosto, a balança apresentou um superávit de mais de 55 bilhões de dólares, com um aumento de 28,2%.
0: Vacine o seu bichinho contra a raiva.
1: Campanha tem como foco as regiões de fronteira, em cooperação com os países vizinhos.
0: A vacinação contra a raiva em cães e gatos é obrigatória por lei no Brasil.
1: A meta é imunizar 28 milhões de animais em todo o país.
7: O objetivo da mobilização é vacinar cães e gatos contra a raiva, principalmente na região de fronteira. De acordo com o diretor do Departamento de Doenças Transmissíveis do Ministério da Saúde, Francisco Edilson Ferreira, a campanha está em andamento em 23 estados, mas com atenção especial ao Acre, Rondônia e Mato Grosso do Sul.
8: A região da fronteira é uma região mais vulnerável para que a gente possa ter reintrodução do vírus, da variante canina, que a gente chama, que é o vírus da variante 1 e 2 da raiva, e que circula ainda em países vizinhos como Bolívia e Peru. Então, o objetivo dessa mobilização é a gente garantir uma cobertura vacinal boa nos nossos municípios de fronteira e, ao mesmo tempo, também mobilizar os países vizinhos a também manter essas coberturas altas.
7: O diretor Francisco Edilson lembra que a meta é imunizar 28 milhões de animais em todo o país e que a vacina é a melhor forma de proteção.
8: Para que evite que eles possam adoecer. E a raiva é uma doença praticamente 100% letal após a manifestação de sinais clínicos. Então, o animal morre, então a gente protege a saúde dos animais e, consequentemente, também a gente protege o ser humano para que, caso um ser humano entre em contato com um animal e seja agredido, esse animal, a gente tem um risco bem menor dele estar infectado e poder também provocar a doença no ser humano.
7: Há 10 anos, o Brasil não registra a circulação da variante canina da raiva. Os 37 casos de raiva humana ocorridos na última década estão associados a variantes silvestres, e grande parte deles tem o envolvimento de morcegos. Mesmo assim, é importante manter em dia a vacinação de cães e gatos e a vigilância de animais suspeitos, como explica o veterinário Márcio Bicalho.
9: É muito comum fazendas, cidades muito próximas a áreas ambientais onde você tem esses animais. Aí as pessoas têm a mania de deixar o animal solto, né? Criar o cão e o gato à vontade, bicho ambiente. Esses animais entram na área de mata, têm contato com os animais doentes e trazem o vírus para casa. Ou com o morcego e trazem o vírus para casa.
7: A raiva pode ser letal se não for tratada imediatamente. Em caso de mordida, arranhão ou contato de risco com a saliva de mamíferos, a orientação é lavar o local com água e sabão e procurar um serviço de saúde o mais rápido possível, mesmo que o ferimento pareça pequeno. Reportagem Graziele Bezerra.
0: 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Hoje vamos viajar pela Estrada Real, que tem 1.630 quilômetros, passando por Minas Gerais, Rio de Janeiro e São Paulo.
1: Ela é muito mais do que um caminho antigo, é um pedaço da história do Brasil que continua vivo.
0: Reconhecida como Monumento Nacional em 2023, a rota guarda as marcas do período colonial, do ciclo do ouro e dos momentos importantes da formação do país.
1: E às vésperas do 7 de setembro, a Estrada Real também ajuda a contar a história de caminhos por onde passaram riquezas, pessoas, ideias e movimentos que ajudaram a transformar o Brasil.
7: Antes do carro, do ônibus e das estradas asfaltadas, era por aqui que viajantes tropeiros e aventureiros cruzavam as montanhas de Minas. Símbolo do auge da mineração, a Estrada Real passa por mais de 180 cidades de Minas Gerais, Rio de Janeiro e São Paulo. Hoje, esses antigos caminhos formam uma das grandes rotas de turismo histórico do Brasil. São mais de 1.600 quilômetros divididos em 4 caminhos. O velho, o novo, o dos diamantes e o do Sabarabuçu. Reconhecida pelo governo federal em 2023 como Monumento Nacional, a Estrada Real nasceu ainda no período colonial. A coroa portuguesa oficializou os caminhos usados para levar o ouro e diamantes das regiões mineradoras até os portos. Séculos depois, o que era caminho de exploração virou roteiro de descoberta. E tem até passaporte para quem quiser registrar a viagem. Gratuito. O passaporte Estrada Real pode ser usado nas versões física ou virtual. Pelo caminho, o viajante coleciona carimbos nas cidades da rota. A influenciadora digital Graziela Guimarães fez a viagem com o marido e, segundo ela, depois do primeiro carimbo, fica difícil parar.
10: Nós nos cadastramos, né, no site da Estrada Real para ter direito ao passaporte, para a experiência ser bacana mesmo. A Estrada Real, ele disponibiliza, né, o PDF mostrando todas as cidades que você consegue pegar esse carimbo. A gente conseguiu 21 carimbos passando nas cidades.
7: Mas é só deixar os centros históricos para perceber que a Estrada Real não é apenas uma viagem ao passado. É o que conta o guia Felipe Bezerra sobre a Serra do Espinhaço.
11: E a gente tem uma aula de geografia a céu aberto nessa viagem o tempo inteiro. Porque o que o Espinhaço faz? O Espinhaço, ele divide. Tudo que está à direita da cordilheira do Espinhaço é a Mata Atlântica. No alto da serra são os campos rupestres. E à esquerda da serra começa o Cerrado Brasileiro. Então, no mesmo dia, você consegue sair do Cerrado, atravessar um campo de altitude e descer para a Mata Atlântica.
7: Há coisas que não aparecem no mapa. Pertinho de Diamantina fica a Ervanaria de Marcos Guião. Há 25 anos, ele recebe curiosos pelos aromas e propriedades medicinais de espécies da região.
12: Eu costumo dizer que lá é um jardim de delícias, né? Porque você experimenta uma planta, você sente o cheiro de outra. Ah, essa é doce, essa é azeda, essa é amarga, essa boca é salgada. E aí você vai, né? É uma viagem, né? De que a gente chama de testes dos sentidos, né? Você vai ver o cheiro, você vai ver a cor, você vai ver o gosto. Então, o tempo todo é uma área pequena que você faz um passeio que termina no pé da cachoeira da cidade.
13: Ei, trembão!
7: Na Estrada Real, cada um pode escolher o caminho, o ritmo e a experiência. Pode ser de carro, a pé, de bicicleta, uma trilha, uma mesa com comida mineira. Talvez seja essa a melhor lembrança que o viajante leva da Estrada Real, que alguns caminhos não servem apenas para levar a um destino. Segundo o guia Felipe Bezerra, servem para a gente descobrir o que existe pelo caminho.
11: Os principais atrativos que eu brinco, que são os diamantes do caminho e o ouro do caminho, são as pessoas. São as pessoas com quem a gente convive, com quem a gente apresenta, porque acaba que elas são tão atrativas para quem recebe, quanto quem recebe é atrativo para elas, sabe?
7: Com sonorização de Reinaldo dos Santos, reportagem Karine Melo.
0: Na próxima sexta-feira, a gente continua a nossa viagem pelo Brasil. Nossa parada será no Parque Nacional da Serra da Capivara, no Piauí.
1: Criado em 1979, o local foi reconhecido como Patrimônio Cultural da Humanidade pela Unesco em 1991.
0: E essas foram as notícias do governo federal.
1: Fique agora com as notícias do Poder Judiciário e do Congresso Nacional. Boa noite, um bom fim de semana.
0: A gente volta segunda-feira. Boa noite.
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16: Presidente do Supremo participa de cerimônia no Planalto de criação de fundos para a Justiça Federal e STJ.
17: Justiça barra candidatura de José Roberto Arruda ao governo do Distrito Federal.
16: Patroa que mantinha empregada doméstica em regime de trabalho escravo volta a ter o nome na lista suja do governo.
17: Boa noite, eu sou Arthur Filho.
16: E eu sou Walter Lima.
17: O presidente do STF do CNJ, ministro Edson Fachin, participou na manhã de hoje de uma cerimônia no Palácio do Planalto para a sanção de leis que criam e reestruturam fundos especiais do sistema de justiça, com destaque para o Fundo Especial da Justiça Federal e o Fundo Especial do Superior Tribunal de Justiça.
16: Ao final do discurso que fez durante evento no Planalto, o ministro Edson Fachin fez um pronunciamento sobre o momento vivenciado pelo Supremo Tribunal Federal. Vamos ouvir.
18: As instituições da República precisam ser preservadas. Nenhuma autoridade está acima da Constituição. Nenhum poder está acima da lei. Não haverá precipitação, mas tampouco omissão. A resposta institucional será firme, proporcional e rigorosa. Os acontecimentos recentes demonstram o acerto e a urgência de três metas de nossa gestão: a adoção de um código de ética, o fim do inquérito das fake news e a modernização do sistema de justiça.
17: Sancionada hoje a nova lei de custas da Justiça Federal e do Superior Tribunal de Justiça.
16: O presidente do STJ, ministro Luiz Felipe Salomão, participou da cerimônia com outras autoridades dos três poderes. Fátima Uchoa.
19: Segundo o ministro Salomão, a nova lei atualiza um modelo vigente há mais de duas décadas e contribui para ampliar o acesso da população à Justiça Federal, inclusive estabelece critérios para a gratuidade da Justiça. Ele ainda destacou que a mudança busca ampliar o acesso aos serviços oferecidos, por exemplo, ao aposentado, à mãe que pede o benefício para o filho com deficiência, ao agricultor familiar e ao pescador artesanal. Ainda segundo o presidente do STJ, a nova lei protege os mais vulneráveis, estabelece a cobrança proporcional das custas processuais para causas de maior valor e transforma os recursos arrecadados em serviços para a sociedade.
17: Após acolher pedido do Ministério Público Eleitoral, Justiça barra candidatura de José Roberto Arruda ao governo do Distrito Federal.
16: O candidato foi considerado inelegível em razão de 6 condenações por improbidade administrativa. Vanessa Pereira.
20: A decisão do Tribunal Regional Eleitoral do Distrito Federal considera 6 condenações do ex-governador por atos dolosos de improbidade administrativa. Segundo o tribunal, as condenações são sucessivas e autônomas, por isso foi aplicada a regra que limita a restrição dos direitos políticos a até 12 anos. O tribunal apontou que a inelegibilidade pode ser contada a partir de 2018 ou da condenação mais recente, de junho de 2026. A defesa ainda pode recorrer ao TSE. Até uma decisão definitiva, Arruda pode continuar em campanha, inclusive no horário eleitoral.
17: Patroa que mantinha a mulher em condição análoga à escravidão volta a ter nome na lista suja do trabalho escravo.
16: A decisão é do Tribunal Superior do Trabalho. Marla Lacerda.
21: A empregadora, esposa de um desembargador em Santa Catarina. Ela mantinha em casa uma empregada doméstica que não recebia salário nem tirava folga. Essa situação fez o nome da patroa parar na lista suja do governo federal, mas o Tribunal Regional do Trabalho retirou. Diante disso, a Advocacia Geral da União acionou o TST, que anulou o processo do TRT, fazendo o nome da patroa voltar à lista suja.
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17: A você, uma boa noite.
16: Tenha um ótimo fim de semana.
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2: Eu sou Paula Groba e estes são os destaques de hoje do Jornal do Senado, que começa agora. O Senado aprova a proposta que reduz juros do seguro rural. Avançam novas regras para publicidade de apostas online. Sugestão de cidadão vira projeto para regulamentar psicoterapia. Boa noite. Para quem vive da produção no campo, ter acesso a crédito e proteção contra prejuízos pode fazer toda a diferença. Para facilitar esse acesso, o Senado aprovou uma proposta que reformula o seguro rural no Brasil, com previsão de juros menores e prioridade para produtores em operações de crédito. A medida também muda as regras de acesso ao seguro. Repórter Pedro Pince.
4: O custo do seguro será bancado por um fundo com recursos públicos. Chamado de Fundo Catástrofe, ele está previsto em lei desde 2010, mas nunca funcionou por falta de recursos contínuos e de regulamentação. Agora, o projeto busca suprir essa lacuna e prevê a administração do fundo por pessoa jurídica, da qual poderão participar, na condição de cotistas, as sociedades seguradoras, as sociedades cooperativas de seguros, as sociedades resseguradoras, empresas da cadeia produtiva do agronegócio e cooperativas da produção agropecuária. O texto também cria novos benefícios para as operações de crédito rural que têm a proteção do seguro. As mudanças feitas pela Câmara foram principalmente para detalhar as regras do seguro quando ele for usado como garantia em empréstimos rurais. A autora da proposta, a senadora Tereza Cristina, do Progressistas de Mato Grosso do Sul, lembrou que os produtores rurais esperavam a aprovação da proposta.
22: Ou seja, o seguro rural, com certeza, ele vai contribuir para a estabilidade da renda agrícola, e é isso que nós precisamos. E para também a segurança alimentar do nosso país, reduzindo a vulnerabilidade do produtor, estabilizando as cadeias produtivas e fortalecendo a resiliência do setor frente às mudanças climáticas.
4: Para contar como garantia de empréstimo do setor rural, o banco poderá exigir que a apólice de seguro contenha algumas cláusulas específicas, como cessão fiduciária, em que o devedor transfere temporariamente a titularidade de um direito ou crédito ao credor até que a dívida seja paga. O texto segue agora para a sanção presidencial.
2: Senadores também aprovaram regras mais claras para a regularização de propriedades embargadas por crime ambiental. Pelo projeto, se o órgão ambiental não se manifestar sobre o acordo de regularização em 60 dias, o proprietário pode voltar a produzir. Repórter Raíssa Abreu.
23: A proposta teve como relator o senador Zequinha Marinho, do Podemos do Pará, e prevê que o órgão ambiental informe os proprietários infratores sobre a possibilidade do acordo de regularização logo na notificação da irregularidade. Com 60 dias sem resposta do órgão ambiental, o produtor volta à atividade. O autor, senador Sérgio Petecão, do PSD do Acre, disse que a medida vai beneficiar especialmente os pequenos produtores.
24: Hoje, os órgãos dão-lhe um embargo de gaveta de 3, 4, 5 anos, essa pessoa fica totalmente impossibilitada de fazer qualquer coisa. Porque, da forma que nós estamos hoje, é uma luta desigual com os nossos produtores.
23: O projeto foi enviado à Câmara dos Deputados.
2: Na Amazônia, chegar até uma escola pode ser um desafio. Grandes distâncias, transporte difícil e falta de infraestrutura são alguns dos obstáculos enfrentados pela educação na região. Para levar em conta essas diferenças, a Comissão de Assuntos Econômicos aprovou a criação do Fator Amazônico para a Educação Básica. A proposta prevê que a distribuição de recursos federais considere as particularidades da Amazônia Legal. Repórter Marcela Cunha.
25: A proposta cria um índice, o Fator Amazônico, para que a distribuição de recursos federais leve em conta características como as grandes distâncias, a baixa densidade populacional e as dificuldades de transporte e infraestrutura. Durante a discussão, o senador Oriovisto Guimarães, do PSDB do Paraná, questionou se o aumento dos recursos destinados à Amazônia poderia reduzir o que é aplicado em outras regiões. Relator do projeto, o senador Eduardo Braga, Braga, do MDB do Amazonas, afirmou que a proposta pretende considerar os custos específicos sem prejudicar os demais estados.
3: Imagine o transporte escolar em um estado que tem 1,5 milhão de quilômetros quadrados e com um vazio demográfico tão grande. Isso, obviamente, não tirará recurso de outras regiões.
25: O índice será aplicado ao Fundeb e a programas federais de alimentação e transporte escolar, transferência direta de dinheiro às escolas, educação infantil e infraestrutura, entre outros. A proposta segue agora para a Comissão de Educação, onde será analisada em decisão final.
2: Elas estão nas redes sociais, nos uniformes de times e até em propagandas com influenciadores, as apostas online. Mas esses tipos de jogos podem ganhar novas regras de publicidade e de proteção aos cidadãos. A Comissão de Ciência e Tecnologia aprovou um projeto que proíbe propagandas e patrocínios de bets e cria mecanismos para limitar perdas e evitar o jogo compulsivo. As informações com Patrícia Oliveira.
5: O texto proíbe propaganda de apostas em rádio, televisão, redes sociais e outras plataformas, além do patrocínio a clubes, competições esportivas, atletas e influenciadores. A proposta também prevê mecanismos de proteção, como autoexclusão, limites de depósitos e perdas e alertas sobre os riscos do jogo compulsivo. Outra novidade, destacada pelo relator senador Alessandro Vieira, do MDB de Sergipe, é a classificação de jogos considerados de risco excessivo à saúde, que terão a oferta proibida, como os de ciclos rápidos e repetitivos e de resultados aleatórios, que estimulam o jogador a continuar apostando.
6: Consiste no deslocamento do foco regulatório da mera comunicação comercial para o desenho do produto.
5: O projeto também cria um novo tipo de crime para quem divulgar apostas de operador que não seja autorizado. Para influenciadores, atletas e pessoas famosas, a pena poderá ser maior. A proposta segue para análise da Comissão de Assuntos Sociais.
2: Afinal, quem é que pode exercer a psicoterapia no Brasil? Essa é a discussão que chega agora ao Senado. Uma sugestão apresentada por um cidadão, que restringe a prática a psicólogos e psiquiatras, foi transformada em projeto de lei pela Comissão de Direitos Humanos e Legislação Participativa. A reportagem é de Márcio Maturana.
8: A psicoterapia só poderá ser praticada por psicólogos e psiquiatras, segundo uma sugestão de cidadão que virou projeto de lei e começa a ser discutida agora no Senado. A sugestão legislativa apresentada no portal E-Cidadania em 2024 por Ícaro de Almeida Vieira foi aprovada na Comissão de Direitos Humanos com parecer favorável da senadora Mara Gabrilli, do PSD de São Paulo.
9: Restringir o exercício de tais práticas a esses profissionais contribuirá para garantir que as intervenções que não são isentas de riscos aos pacientes sejam balizadas pelos pressupostos científicos da psicologia e da psiquiatria.
8: Qualquer cidadão pode apresentar ideia legislativa no portal senado.leg.br/e-cidadania. Se receber pelo menos 20 mil apoios em 4 meses, vira sugestão legislativa e é analisada pela Comissão de Direitos Humanos. Se aprovada, se transforma em projeto de lei.
2: Trabalhos técnicos de Eliseu Caires, o Jornal do Senado fica por aqui. Acompanhe agora as notícias do Tribunal de Contas da União e da Câmara dos Deputados. Boa noite e um bom fim de semana.
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26: O Tribunal de Contas da União avaliou a oferta e a demanda profissional nas áreas de ciência, tecnologia, engenharia e matemática no Brasil. A auditoria mostrou que o país tem dificuldades para formar e aproveitar esses profissionais. A fiscalização apontou baixa qualidade da formação básica, pouca procura pelo ensino técnico e altas taxas de evasão em cursos de nível superior. O TCU também identificou que a formação oferecida pelas instituições de ensino nem sempre atende às necessidades do mercado de trabalho. Outra falha é a falta de coordenação entre as políticas de educação, trabalho e inovação. O tribunal recomendou que o governo crie um grupo para coordenar as áreas e elabore plano estratégico para a formação de profissionais. Saiba mais em tcu.gov.br.
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1: Jornal Câmara dos Deputados. Câmara institui política para incentivar a produção de alimentos orgânicos.
7: Parlamentares ratificam um acordo internacional para impedir a pesca ilegal.
1: Plenário cria universidades federais no Amapá, no Rio e em Minas Gerais.
7: Boa noite. A Câmara aprovou a criação de 3 universidades federais. O repórter Marcelo Larcher traz mais informações sobre as novas unidades de ensino superior.
11: A Câmara dos Deputados aprovou projetos do governo que criam 3 novas universidades federais. Um dos projetos aprovados transforma os Centros Federais de Educação Tecnológica de Minas Gerais e do Rio de Janeiro, respectivamente, na Universidade Federal de Ciência e Inovação de Minas Gerais e na Universidade Federal de Ciência e Inovação do Rio de Janeiro. As 2 novas instituições vão atuar no nível superior e na formação profissional técnica de nível médio. As novas universidades vão aproveitar a estrutura já existente. Tanto o CEFET de Minas Gerais quanto do Rio de Janeiro têm unidades em 8 municípios. De acordo com o governo, transformar CEFETs em universidades favorece parcerias, obtenção de recursos e novos programas de pós-graduação. O relator, deputado Rogério Correia, do PT de Minas Gerais, resumiu os objetivos da proposta.
12: A proposição lista os objetivos das instituições e reafirma o compromisso em atuar ao nível superior, mas também na formação profissional técnica de nível médio.
11: O plenário também aprovou o projeto que cria a Universidade Federal da Fronteira Norte. A instituição será criada a partir do desmembramento da Universidade Federal do Amapá, a Unifap, e será sediada no município de Oiapoque. A justificativa do governo ao propor o desmembramento da Unifap e criação da Universidade Federal da Fronteira Norte é a necessidade de expandir as atividades acadêmicas que contribuam para o desenvolvimento da região. A proximidade da fronteira com a Guiana Francesa também foi apontada como importante para fortalecer a cooperação acadêmica e científica entre Brasil e França. Outra justificativa é a demanda por profissionais capacitados para a pesquisa de petróleo na costa do Amapá. De acordo com o governo, a criação da nova universidade não terá impacto orçamentário este ano, já que vai aproveitar a estrutura já existente. Já para o ano que vem e 2028, os gastos são estimados em R$20 milhões por ano, recursos que serão previstos no orçamento. A criação das 3 universidades foi criticada pela oposição, como o deputado Luiz Carlos Raule, do Podemos do Paraná.
13: Evidentemente, meu partido não vai ser contra a criação de uma universidade. Mas cá entre nós, né? O projeto chegou dia 10 de agosto, dentro do período eleitoral. É evidente um projeto eleitoreiro.
11: Já deputados da base do governo defenderam a necessidade de criação de novas universidades federais, principalmente no interior. Foi o que disse o deputado Chico Alencar, do PSOL do Rio de Janeiro.
14: Então é muito importante tomarmos essas medidas nesse sentido, de constituir uma universidade que opere nos ditames constitucionais, ensino, pesquisa e extensão e gestão democrática.
11: Os projetos que criam a Universidade Federal da Fronteira Norte e as Universidades Federais de Ciência e Inovação de Minas Gerais e do Rio de Janeiro seguiram para análise do Senado. Da Rádio Câmara de Brasília, com informações de Antônio Vital, Marcelo Larcher.
7: Depois de passarem na Câmara, os projetos que criam as universidades federais também foram aprovados pelo Senado e enviados à sanção presidencial.
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28: Saúde.
29: Dr. Fernando Máximo, do PL de Rondônia, repudia restrições da Anvisa ao uso da polilamina, desenvolvida pela cientista Tatiana Sampaio após 30 anos de pesquisas. Produzida a partir de uma proteína extraída da placenta, a substância tem potencial para regenerar a medula espinhal.
7: De acordo com o Dr. Fernando Máximo, a Anvisa limitou a aplicação da molécula a 72 horas após o trauma e a certas lesões. O parlamentar cita casos de recuperação após meses do acidente e defende o acesso ao tratamento experimental.
4: Previdência.
29: A Comissão de Previdência Social e Família aprovou o projeto que cria o Auxílio Mãe Atípica e estabelece um benefício de R$ 600 mensais. Carla Dixon, do PL do Rio Grande do Norte, comemora a aprovação, mas defende que o valor seja elevado para um salário mínimo.
7: A deputada quer garantir ainda o acesso à assistência e a outros benefícios sociais, ampliando a proteção a famílias com casos de neurodivergência. Carla Dixon observa que as mães atípicas precisam de apoio efetivo, já que enfrentam abandono, perda de emprego e falta de terapias.
4: Trabalho.
29: A Câmara aprovou dois projetos que fortalecem a estrutura da Justiça do Trabalho nos estados do Ceará e do Rio Grande do Sul. O repórter Antônio Vital acompanhou a votação.
15: A Câmara dos Deputados aprovou dois projetos que ampliam a estrutura da Justiça do Trabalho. Os dois foram enviados ao Congresso pelo Tribunal Superior do Trabalho. Um deles autoriza a criação de 51 cargos no Tribunal Regional do Trabalho da 7ª Região, sediado em Fortaleza, no Ceará. A proposta prevê 5 vagas de juiz do trabalho substituto, 31 de analista judiciário e 15 de técnico judiciário. As despesas são estimadas em R$ 12 milhões. O segundo projeto aumenta o quadro do Tribunal Regional do Trabalho da 4ª Região, com sede em Porto Alegre, no Rio Grande do Sul. O texto prevê a criação de 16 vagas para juízes do trabalho substitutos, 7 cargos em comissão e 165 funções comissionadas. A medida também transforma 48 cargos de chefia de gabinete em cargos de assessor. O custo anual é de R$ 18 milhões. Nos dois casos, a justificativa é de que as varas do trabalho apresentam déficit de pessoal e enfrentam um aumento constante de ações judiciais. As duas propostas renderam debate no plenário. O deputado Kim Kataguiri, do Missão de São Paulo, criticou o aumento de gastos.
16: A gente está falando aqui de criar mais cargos dentro da justiça trabalhista, que é o ramo da nossa justiça, dos mais ineficientes que nós temos hoje. E, mais uma vez, eu acho que este plenário tem de se comprometer a não criar mais nenhum cargo no judiciário brasileiro, considerando que nós temos um judiciário mais caro do mundo.
15: O governo defendeu a aprovação dos dois projetos, como explicou o deputado Bongás, do PT do Rio Grande do Sul.
17: Se trata de estruturação das varas do trabalho. O que nós temos ouvido muitas vezes, e quando essa casa votou a reforma trabalhista, ela tratou de anular proteção para os trabalhadores. Então, nessa situação, nós defendemos para que a estrutura da Justiça do Trabalho ela seja forte para garantir direitos.
15: Os dois projetos serão encaminhados para análise do Senado. Da Rádio Câmara de Brasília, Antônio Vital.
7: Talíria Petroni, do PSOL do Rio de Janeiro, defende o fim da escala 6x1 como parte da luta histórica pela redução da jornada de trabalho. A deputada lembra que a Constituição reduziu a jornada semanal de 48 para 44 horas, apesar das previsões de que a mudança provocaria desemprego.
29: Talíria Petroni avalia que os ganhos de produtividade e os avanços tecnológicos devem permitir mais tempo livre aos trabalhadores sem redução salarial. Ela cita acidentes, mortes e afastamentos por transtornos mentais relacionados ao trabalho para reforçar a necessidade de combater a sobrecarga.
7: Reginaldo Lopes, do PT de Minas Gerais, acredita que a redução da jornada de trabalho para 40 horas semanais trará mais qualidade de vida e produtividade. O deputado ressalta que o descanso é fundamental para prevenir afastamentos e permitir o convívio familiar e a qualificação.
29: De acordo com o Reginaldo Lopes, a medida beneficia principalmente trabalhadores vulneráveis e sem força sindical. O parlamentar também afirma que não há estudos técnicos que comprovem que a redução da jornada trará prejuízos econômicos ao país.
4: Relações Exteriores.
7: O plenário da Câmara aprovou acordo internacional voltado para impedir a pesca ilegal. Confira os detalhes com a repórter Ana Raquel Macedo.
18: A Câmara dos Deputados aprovou o texto do acordo internacional assinado pelo Brasil, destinado a impedir a pesca ilegal. É o primeiro acordo internacional sobre o assunto, com foco específico no controle dos portos como ferramenta de combate à pesca ilegal, não declarada e não regulamentada. Esse tipo de atividade ilegal prejudica os ecossistemas marinhos e os meios de subsistência das comunidades que dependem da pesca. O acordo foi assinado em 2009, na Conferência da Organização das Nações Unidas para a Alimentação e a Agricultura, a FAO, na Itália. De acordo com o organismo internacional, a pesca ilegal é responsável pela captura de 11 a 26 milhões de toneladas de pescados por ano, com perdas econômicas anuais entre 10 e 23 bilhões de dólares. Os países que assinaram o acordo se comprometem a impedir que embarcações envolvidas em pesca ilegal utilizem portos ou desembarquem suas cargas, o que dificulta a entrada do pescado de origem ilícita nos mercados nacionais e internacionais e reduz os incentivos econômicos à continuidade dessas operações. Se houver prova suficiente da atividade ilegal, o país deve não só recusar a entrada ou o uso do porto, mas também comunicar aos demais países e organizações competentes sobre o ocorrido. De acordo com o relator do texto, o deputado Alencar Santana, do PT de São Paulo, a adesão ao acordo é estratégica para o Brasil. Do ponto de vista ambiental, fortalece os instrumentos de conservação dos recursos marinhos. E do ponto de vista econômico, protege a pesca artesanal e industrial nacional da concorrência desleal. O acordo foi aprovado de maneira simbólica pelo plenário, sem votos contrários. Para a deputada Érica Cocai, do PT do Distrito Federal, o Brasil se une à comunidade internacional para impedir esse tipo de atividade.
3: Esse é um acordo internacional para a preservação dos biomas, preservação da pesca e eliminação da pesca ilegal. E esse acordo possibilita esta unidade internacional, o Brasil se inserir no unidade internacional para impedir que haja a pesca ilegal, e o dano da pesca ilegal é absolutamente concreto.
18: O texto do acordo internacional destinado a impedir a pesca ilegal seguiu para a análise do Senado. Da Rádio Câmara de Brasília, com informações de Antônio Vital, Ana Raquel Macedo.
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29: Justiça. Para Bia Kicis, do PL do Distrito Federal, as investigações da Polícia Federal apontam o envolvimento do gabinete do ministro Alexandre de Moraes em contratos de prestação de serviços para o Banco Master. No entendimento da deputada, a gravidade das denúncias ultrapassa limites legais e morais.
7: Bia Kicis argumenta ainda que as denúncias de censura e de perseguição contra opositores evidenciam a crise de credibilidade da cúpula do Judiciário. Na visão da parlamentar, há um enfraquecimento do devido processo legal no país.
29: Sargento Faur, do PL do Paraná, pede o afastamento do ministro Alexandre de Moraes e do procurador-geral da República, Paulo Gonê, para a investigação de possíveis conflitos de interesse no caso envolvendo o empresário Daniel Vorcaro e o Banco Master.
7: Para Sargento Faur, os serviços descritos pelo escritório da mulher do ministro Alexandre de Moraes a Daniel Vorcaro não justificam os mais de 129 milhões de reais cobrados. Sobre Gonê, o deputado diz que o procurador deveria ser impedido de analisar casos nos quais seu nome esteja envolvido.
29: Jandira Fegali, do PCdoB do Rio de Janeiro, cobra a instalação de uma CPI para investigar o Banco Master. A deputada afirma que parlamentares governistas assinaram o requerimento, mas apontam que um acordo político na Câmara impediu a abertura da investigação.
7: Jandira Fegali pede que as apurações sobre o Banco Master alcancem de forma isonômica autoridades autoridades e parlamentares citados no caso. Ela também questiona a atual relatoria do processo no STF diante de informações sobre encontros com dirigentes da instituição financeira.
29: Na avaliação de Ranieri Paulino, do Republicanos da Paraíba, o STF precisa resgatar a neutralidade e o devido distanciamento das partes. O congressista cobra postura imparcial e integridade dos magistrados superiores para preservar a credibilidade do judiciário.
7: Ranieri Paulino ressalta a importância de defender a imagem das instituições democráticas acima de divergências partidárias ou ideológicas. Para o deputado, o Congresso e os tribunais devem manter uma atuação firme na apuração de desvios e no resgate da confiança da população.
29: Aloysio Mendes, do Republicanos, acusa o ministro do Supremo Tribunal Federal, Flávio Dino, de interferir na política do Maranhão. O parlamentar alega que o magistrado atua indevidamente em processos judiciais contra seus adversários políticos.
7: Aloysio Mendes aponta o que considera abusos judiciais, como o afastamento de um conselheiro do Tribunal de Contas do Maranhão e o descumprimento do sigilo da fonte jornalística. O deputado defende o respeito ao devido processo legal para assegurar a estabilidade no estado.
10: Agricultura.
29: Os deputados aprovaram um projeto que estimula a produção de alimentos orgânicos. O repórter Antônio Vital acompanhou a votação.
15: O plenário da Câmara aprovou o projeto que cria uma política nacional de agroecologia e produção orgânica, com a previsão de preferência nas compras públicas para produtos orgânicos da agricultura familiar, linhas de crédito e mecanismos de garantia de preços. O projeto foi apresentado pelo deputado Valmir Assunção, do PT da Bahia, e recebeu parecer favorável do relator, deputado Padre João, do PT de Minas Gerais. O projeto define princípios e diretrizes para o plano, propõe as fontes de financiamento e cria um sistema de certificação de produtos de base agroecológica. Entre os objetivos da proposta estão a oferta e o consumo de alimentos sem resíduos químicos danosos à saúde e o desenvolvimento de sistemas agrícolas sustentáveis. A Política Nacional de Agroecologia e Produção Orgânica também prevê outros instrumentos para expandir a produção agroecológica. Entre eles estão o seguro rural para a agricultura familiar, subsídios para os produtos, monitoramento de agrotóxicos e fertilizantes sintéticos na água e nos alimentos e a oferta de cursos técnicos de nível médio e superior de agroecologia. O projeto prevê ainda que regulamento do governo vai estabelecer um sistema participativo de certificação da produção agroecológica, com selo destinado prioritariamente aos agricultores familiares, povos e comunidades tradicionais. O projeto foi criticado pela deputada Adriana Ventura, do Novo de São Paulo.
5: O projeto, ainda que bem intencionado, uma vez que reconhece a agroecologia para a produção sustentável, incentiva a pesquisa e inovação, os instrumentos que ele usa para chegar nesse projeto é intervenção estatal excessiva, compras públicas que são dirigidas porque exige prioridade e não se baseando em preço e eficiência, dá incentivo fiscal sem análise de custo.
15: De acordo com a proposta, o plano para estimular a agricultura orgânica receberá recursos do orçamento e será implementado pelo governo federal com a cooperação de estados e municípios. O governo fica ainda autorizado a criar linhas de crédito para financiar a produção, beneficiamento e comercialização de alimentos orgânicos ou agroecológicos e do extrativismo sustentável, bem como para a implantação de projetos de geração de energia alternativa e renovável. O relator da proposta, deputado Padre João, falou da importância de ter uma política articulada para estimular a produção de alimentos saudáveis.
9: Eu venho acompanhando há mais de 20 anos a questão da produção do nosso país e com estudos de várias universidades, a gente tem acompanhado a importância que é ter essa política mais estruturante, que incentive de fato um alimento que garanta saúde e vida para o nosso povo. De entender que a segurança alimentar, alimentos saudáveis, é muito importante.
15: O projeto que cria uma política nacional de agroecologia e produção orgânica seguiu para análise do Senado. Da Rádio Câmara de Brasília, Antônio Vital.
10: Habitação.
7: Hildo Rocha, do MDB do Maranhão, afirma que a meta de contratação de 50 mil moradias rurais previstas para este ano não vai se concretizar. Ele propõe a criação de um novo cadastro de reserva com a possibilidade de outras entidades já aprovadas serem chamadas.
29: Segundo o deputado, nesta nova etapa do Minha Casa Minha Vida Rural, apenas 20 mil contratos foram contemplados. Hildo Rocha espera que o governo federal aceite a proposta da Federação das Entidades de Habitação Social do Norte e Nordeste do Brasil para beneficiar outras 20 mil famílias rurais ainda neste ano.
7: Termina agora o Jornal Câmara dos Deputados, produzido pela Rádio Câmara, com trabalhos técnicos de Everson Urani e a apresentação de José Carlos Andrade e Luciana Vieira. Uma boa noite para você e um bom fim de semana.
29: Uma ótima noite e um excelente feriado também. A Voz do Brasil volta na terça-feira.
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19: Bem-vindos de volta à programação noturna de hoje, 4 de setembro. Bora juntos até às 11 da noite. E quem abre essa hora é o Queen, A Kind of Magic. It's a kind of magic.

0: Mundo Livre, sua atitude sonora, fechando esse bloco com o som do Midnight Oil, Truganini. Essa música aqui é lá de 1993, olha só, o primeiro single do oitavo álbum de estúdio do grupo, intitulado Earth and Sun and Moon. Bom demais, né? Muito bem, seguimos em frente com a programação dessa sexta-feira, maratona pré-feriado na sequência, e eu volto já já com muita atitude sonora pra gente continuar por aqui no nosso encontro. Já já!
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0: Mundo Livre, sua rádio de atitude. Tá aí, som do Cranberries com Just My Imagination. E antes, Barão Vermelho, trazendo puro êxtase pra nossa noite de sexta-feira. Daqui a pouquinho, mais sonzeiras pra gente curtir, como, por exemplo, Deep Purple, logo depois do intervalo. Vem comigo. Olha só, aí hoje quem ganhou 4 entradas pro show do Planta e Raiz, que vai rolar nesse dia 12 de setembro na Chácara Paraíso do Sol, com direito a Day Use, foi o Donavan Diego da Silva. Parabéns, Donavan! Pode retirar os seus ingressos na quarta-feira, entre 9 e 18 horas, aqui na recepção da Mundo Livre. Lembrando que segunda e terça a recepção estará fechada devido aos feriados. Semana que vem tem mais ingressos por aqui, então continue participando.
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0: Mundo Livre, sua atitude sonora. Fechando mais um bloco do nosso encontro de hoje, a gente ouviu Smash Mouth com Walking on the Sun e antes Patofu sobre o tempo. As duas últimas aqui nas saideiras desse bloco. E aí, como que tá a ansiedade pra esse feriadão? Eu tô adorando, já tô aqui em clima de aquecimento. Daqui a pouquinho, depois do intervalo, trago mais sons pra você. Vamos curtir R.E.M. logo na volta.
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23: 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Participa, tô esperando também a sua mensagem aqui pelo nosso WhatsApp.
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0: Mundo Livre, sua atitude sonora, tá aí pra fechar o nosso encontro dessa sexta-feira. A gente curtiu o Eurythmics com Sweet Dreams e também rolou o som do Stereophonics com Maybe Tomorrow. Olha só, falando em Tomorrow, amanhã eu tô de volta em horário alternativo. É isso aí, bem cedinho, já tô batendo meu ponto aqui no estúdio da Mundo Livre pra te fazer companhia a partir das 6 da manhã. Vem comigo? Te espero então. É isso aí, muito obrigado pela sua companhia, bom finalzinho de sexta-feira e a gente se vê amanhã. Tchau, tchau.
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1: E aí, ótima noite de sexta-feira pra você que está lá no Mundo Livre FM. Vamos que vamos. Vamos passar a régua nessa sexta-feira com muito rock and roll. Sejam muito bem-vindos ao Rock and Roll All Night. Eu sou o Harley, vamos nessa. Programaço, hein? Nesse primeiro bloco aqui, ó, vai ter Electric Light Orchestra, AC/DC, Steel Panther, The Doors, uma mais novona aqui com Social Distortion, Eric Clapton, um classicão. E pra começar falando em clássico, que tal essa daqui, hein? Uma das melhores do Dire Straits, Money for Nothing. Bora!

0: Mundo Livre FM, sua atitude sonora. Que sonzeraça, né? Rock and Roll is King, Electric Light Orchestra. Muito boa. Antes ainda teve Black Ice do AC/DC. Adoro esse disco. Quer mais classicão? Quer mais rock and roll? Aguenta aí. Vou ali rapidinho e já volto, hein?
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15: É isso aí, estamos de volta ao segundo bloco do Rock and Roll All Night no Mundo Livre FM. Tudo bem com você? Tudo certo? Bora com mais clássicos do Rock and Roll? Tem novidade também, hein? Mammoth vai rolar nesse bloco com um Rock and Roll modernaço. Além de Extreme, Van Halen, Saxon, Greta Van Fleet, Rush. E pra começar tem essa daqui, ó. Lançada em 26 de maio de 1986 pela banda Europe. Já sabe do que eu tô falando, né? Se tornou um dos maiores hinos do rock dos anos 80. Sim, ela mesmo, The Final Countdown. Lindaça, segura aí.

0: É isso aí, passando a régua no primeiro bloco do Rock and Roll All Night, Greta Van Fleet, Highway Tune. E falando em Greta Van Fleet, a gente lembra de Led Zeppelin, né? Antes rolou Immigrant Song na versão do Saxon, pra esse classicão do Led. Sendo assim, meus queridos, declaro aberto os trabalhos aí do seu final de semana. Aproveite bem, relaxe, esfria a cuca, não faça nada do que eu não faria. Sexta-feira que vem tem mais Rock and Roll All Night, 11 horas da noite na Mundo Livre FM. Combinadaço, né? Muito obrigado pela audiência, tenha um ótimo final de semana, se cuide, fui!
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3: A ExpoMatCon 2026, maior feira do varejo de material de construção do Paraná, é uma das maiores do sul do Brasil e segue até esta sexta-feira no ExpoTrade Convention Center em Pinhais, na região metropolitana de Curitiba. A expectativa é receber mais de 5 mil visitantes e movimentar mais de R$500 milhões em negócios. O Paraná conta hoje com 11.767 lojistas varejistas de material de construção, segundo a Associação Nacional dos Comerciantes de Material de Construção. O setor reúne desde materiais básicos e ferragens até itens elétricos, hidráulicos, revestimentos, tintas, vidros e madeira. A feira também funciona como ponto de encontro entre indústria, comércio e lojistas em busca de novas oportunidades e atualização de mercado. Ademilson Milani, presidente do Cimaco Paraná e da Acomac Grande Curitiba, fala sobre a relevância da ExpoMatCon, as perspectivas para a economia paranaense e o cenário para os lojistas do setor.
4: A expectativa é a melhor possível de aumento de emprego, de aumento de vendas, e gera muito imposto, que isso é muito importante para o nosso estado, e gera principalmente conhecimento, né? E uma perspectiva do lojista de ele poder estar aqui negociando com a indústria, conversando olho no olho com um gerente que muitas vezes não visita ele lá no estabelecimento. Então dá uma paridade para aquele pequeno lojista, principalmente o pequeno lojista que nós queremos alcançar. É um dos mais importantes. Com certeza, a construção civil aliada ao varejo de materiais de construção é um pilar não só do estado, mas bem como do nosso Brasil. O Paraná é um estado pujante e a construção civil e o varejo não fica atrás. Isso colabora muito com o poder aquisitivo do paranaense para que nós tenhamos um setor ainda mais pujante a cada ano que passa, né? Que ele tenha um poder aquisitivo a cada ano que passa, a cada geração que passa, e isso fortalece ainda mais o nosso varejo de materiais de construção.
3: Além da exposição, a programação conta com palestras, workshops, rodada de negócios do Sebrae, podcast e premiação de profissionais do ano. A proposta é aproximar fornecedores e comerciantes e ampliar o acesso a informações sobre produtos, gestão e tendências do segmento. Para Pinhais, além de receber visitantes de várias regiões do Paraná, o evento também representa uma oportunidade de negócios e fortalecimento da economia local. A prefeita de Pinhais, Rosa Maria, destaca a importância da feira para o município e para a geração de conexões entre empresários e comerciantes.
5: É uma grande oportunidade de grandes negócios, conexões, de revisão de conceitos. Sempre que há uma feira, você observa um movimento diferente, onde as pessoas trazem tendências, onde há um compartilhar de experiências, fazendo com que esse setor da economia seja potencializado. Então, para nós é um orgulho receber mais uma vez, pela quarta vez, aqui em Pinhais, no ExpoTrade, esse movimento, essa feira, que certamente vai movimentar muito dinheiro, uma economia fortalecida. Então, para a gente é uma honra muito grande sediar mais uma vez essa exposição.
3: A quarta edição da ExpoMatCon tem entrada gratuita e a programação inclui feira de expositores, workshops, rodada de negócios e atividades voltadas aos profissionais do setor. Para saber mais, acesse www.expomatcon.com.br. Repórter Flávia Consoli.
6: O coração é um órgão vital para o funcionamento do corpo humano. Ele bombeia sangue através dos vasos sanguíneos e garante que oxigênio e nutrientes cheguem às células. Problemas no coração incluem alteração no funcionamento e na estrutura do órgão. E quando há sintomas, é necessário fazer um exame para que haja um diagnóstico. O doutor Pedro Henrique Teixeira, cardiologista, intervencionista e membro da Sociedade Brasileira de Hemodinâmica, fala o que é e como é feito o cateterismo cardíaco.
7: A gente faz uma anestesia no local onde é inserido um introdutor, que ou é pelo braço ou pela perna, né, a região do punho ou a região aqui da parte da virilha. E por ali, a gente colocando esse introdutor, a gente entra com um catéter, que é um tubo muito fino, flexível, que vai deslizando por dentro da artéria até chegar ao coração.
6: O cateterismo cardíaco e a angioplastia são procedimentos parecidos. A principal diferença entre os dois está no objetivo de cada um. O cateterismo cardíaco, também chamado de coronariografia, é utilizado para diagnosticar problemas cardíacos, ou seja, para ver se há obstrução e a gravidade dela. Já a angioplastia tem a finalidade específica de tratar as obstruções nas artérias coronárias. O doutor Pedro Henrique Teixeira explica quando é indicado fazer o cateterismo.
7: A indicação mais comum é quando o paciente tem dor no peito, principalmente aquela dor que parece com esforço, quando o paciente sobe uma ladeira, uma escada, ele caminha mais rápido e essa dor aparece e ela também melhora quando a pessoa costuma parar ou para de fazer o seu esforço físico.
6: O cateterismo serve para diversas situações, como avaliar a função cardíaca e diagnosticar possíveis problemas, como a doença arterial coronariana, a aterosclerose, que é a formação das placas de gordura, o estreitamento das artérias e os defeitos cardíacos congênitos. Da Rádio Cultura FM de Belém, Gabriel Nascimento para a Rádio Nacional.
8: Os primeiros cargos que a gente vai votar nas eleições de outubro serão para deputados federal e estadual, ou distrital, se você estiver em Brasília. E são muitos os candidatos, quase 20 mil se somarmos tudo no Brasil todo. Mas não é porque são muitos que a gente deve banalizar e deixar passar batido, não. A nossa escolha é muito importante, ainda mais quando se pensa em para que serve um deputado. Bem, é ele quem faz as leis, participa das comissões, inclusive as famosas CPIs, vota o orçamento. É o que explica a cientista política Alina Ribeiro.
9: Se o projeto de lei é apresentado ou pelo deputado federal, pelo presidente da República, STF, etc., a lei começa na Câmara dos Deputados e depois passa para o Senado Federal. Então, os deputados, eles não necessariamente são as pessoas que governam, né, nesse sentido do executivo, mas são os representantes que estão ali para fazer as leis e para aprovar ou rejeitar algumas das iniciativas que muitas vezes vêm do executivo.
8: Isso no caso dos deputados federais. E os estaduais ou distritais? Aí é mais ou menos a mesma coisa, mas com foco no âmbito local. Por isso que não dá para exigir que um estadual cuide de coisas federais. A Constituição é clara. Cada um no seu quadrado. Alina complementa.
9: Então não dá, por exemplo, para um deputado estadual propor uma lei a nível nacional, porque isso é tarefa dos deputados federais que estão no Congresso Nacional. Então os deputados estaduais vão legislar sobre esses temas de competência estadual, como organização da polícia militar ou civil, tributos estaduais, como o IPVA, saúde e educação em nível estadual, criação de programas estaduais.
8: Na Câmara são 513 deputados. Quanto cada um elege depende do tamanho da população. São Paulo, que é o estado mais populoso, elege mais, 70. Já os menores elegem no mínimo 8. A quantidade de deputados estaduais e distritais é calculada com base nesse total eleito no Congresso. E é uma eleição proporcional. É feita uma conta, levando em consideração os votos dos partidos e o total de cadeiras. Por isso que, muitas vezes, nem sempre o candidato mais votado de uma legenda é o que leva. Quem explica é o cientista político Valdir Pucci.
10: A Câmara dos Deputados tem que representar as diferenças dentro da sociedade, uma sociedade heterogênea na sua essência. Então, o sistema proporcional ele vai funcionar com este princípio. O partido recebe uma porcentagem de votos, ele tem uma porcentagem de cadeiras. Aí, para decidir quem vai ser eleito, eu vou ter que olhar dentro do partido político os mais votados até o número de cadeiras.
8: Lembrando, então, é no dia 4 de outubro que você vai escolher os seus deputados federal e estadual ou distrital. São os dois primeiros cargos que você vai votar. É sempre bom levar uma colinha para lembrar os números. Para federal, são 4 números e para estadual ou distrital, 5. Da Rádio Nacional em Brasília, Priscila Mazenotti.
11: A Universidade Federal de Minas Gerais terá o primeiro centro de competência em terapias e vacinas com RNA do país. O objetivo é unir pesquisa científica e o setor industrial para garantir acesso da população tanto a vacinas quanto a novas terapias através do SUS. A tecnologia de RNA funciona como uma espécie de manual de instruções que ensina as células do próprio corpo a combater doenças. E não serve só para a produção de vacinas, explicou a professora da UFMG e coordenadora do Centro Santuto Teixeira. A técnica permite criar tratamentos para controlar o colesterol alto, tratar hemofilia e até combater o câncer.
12: Alguns RNAs, formulações contendo RNA mensageiros, podem fazer as pessoas produzirem proteínas que elas têm deficiência na produção e por isso existem, né, as doenças como hemofilia, por exemplo. E se a gente quiser chegar ainda mais longe, eles podem ser utilizados para modificar células do sistema imune para gerar as famosas células CAR-T, que hoje têm um papel muito importante em, por exemplo, controlar o câncer.
11: O Centro de Competência em Terapias e Vacinas com RNA em Belo Horizonte tem um aporte financeiro de R$ 600 milhões em uma parceria com a Empresa Brasileira de Pesquisa e Inovação Industrial, comentou o secretário adjunto da Secretaria de Ciência, Tecnologia e Inovação em Saúde, Eduardo Jorge Valadares.
13: E essas ações é uma das iniciativas que a gente, em conjunto com a Embrapi, vem apoiando para tentar superar isso. Se a gente não conseguir transpor tudo aquilo que é desenvolvido num hub tecnológico como a UFMG, como o BHTEC, em ações e projetos que permitam o setor produtivo, seja público ou privado, se apropriar desse conhecimento e transformar esse conhecimento em produto que efetivamente chega no cidadão, a gente não vai fazer um financiamento, um fomento a esse complexo econômico do Estado da Saúde de forma efetiva.
11: E o foco diferencial do uso da técnica de RNA serão os problemas de saúde da região. Os pesquisadores já trabalham em vacinas de RNA contra a malária e a doença de Chagas, doenças que, por serem típicas da América Latina, são mais difíceis de despertarem o interesse da indústria internacional. Também há estudos para dengue e chikungunya. Da Rádio Nacional em São Luís, Gabriel Correa.
14: As favelas da cidade do Rio de Janeiro vão ser arborizadas para reduzir os efeitos do calor extremo, além dos riscos de deslizamentos em épocas de temporais. A prioridade serão as áreas com menor cobertura vegetal, comunidades com histórico de queda de encostas e desastres naturais, assim como locais com maior concentração de moradias. O primeiro passo para a implantação do Plano Municipal de Arborização das Favelas foi dado nesta quarta-feira, com a aprovação do projeto de lei em primeira discussão pela Câmara de Vereadores. O texto passará por nova votação, mas já tem um ponto positivo, pois foi elaborado com base em uma pesquisa realizada pela Redes da Maré, organização da sociedade civil formada por moradores de um grande complexo de favelas, que apontou a falta de árvores, as moradias muito próximas umas das outras e as ruas estreitas como os principais fatores de maior exposição aos impactos das altas temperaturas. Somente no Complexo da Maré, que reúne cerca de 125 mil moradores em mais de 16 comunidades, segundo o Censo Demográfico do IBGE de 2022, pesquisadores identificaram ilhas de calor com temperaturas até 6 graus acima das registradas em regiões próximas. Audiências públicas com as associações de moradores das áreas abrangidas também serão realizadas para garantir a aprovação do plano, cuja execução deverá observar a proteção das bacias hidrográficas e apontar os terrenos sujeitos à erosão ou inundações, estabilização de encostas, além de utilização de, no mínimo, 50% de espécies frutíferas na arborização. Ainda não há data para a nova votação do projeto na Câmara de Vereadores do Rio. Da Rádio Nacional no Rio de Janeiro, Cristiane Ribeiro.
15: A Justiça Federal determinou que a plataforma Discord apresente em 10 dias uma nova proposta de medidas para proteger crianças, adolescentes e mulheres no ambiente digital. A decisão foi tomada durante uma audiência de conciliação nesta quarta-feira. A determinação ocorre num processo em que a União pede que o Discord pague R$500 milhões em danos morais. Segundo o governo, a empresa tem sido omissa na proteção de menores, além de apresentar falhas nos mecanismos de segurança e de verificação de idade. Essas irregularidades teriam levado, durante uma transmissão ao vivo, em julho, uma adolescente de 13 anos a tirar a própria vida e outra de 17 anos a automutilação. Com a repercussão, em agosto, a Agência Nacional de Proteção de Dados suspendeu as transmissões ao vivo, as chamadas de vídeo e o compartilhamento de tela do Discord no Brasil. Antes de entrar na justiça, o governo tentou um acordo com a plataforma para correção das falhas de segurança. Mas, segundo a Advocacia Geral da União, as medidas apresentadas pela empresa foram consideradas insuficientes para eliminar os riscos aos usuários. A AGU aponta o uso recorrente da rede social para o recrutamento e o aliciamento de crianças e adolescentes, além do descumprimento reiterado do ECA digital e do Marco Civil da Internet. Agora, segundo a Advocacia Geral, o Discord se comprometeu a apresentar uma proposta que contemple os critérios legais de proteção no ambiente digital. Entre as exigências estão, por exemplo, um protocolo para receber notificações sobre casos de sextorção, que é a ameaça de divulgar imagens íntimas para forçar alguém a fazer algo. Outras medidas incluem um mecanismo de detecção e moderação de conteúdos sobre maus tratos e crueldade contra animais, além da preservação de dados de usuários para investigações. Da Rádio Nacional em Brasília, Renato Ribeiro.
8: PEC 6x1, aprovada na Comissão de Constituição e Justiça do Senado, agora é com o plenário, que deve ocorrer só depois do primeiro turno das eleições. Entre o primeiro e o segundo turno, na verdade, quando o Congresso deverá ter outra semana de esforço concentrado. Esse será o trabalho da base aliada no momento, como afirmou o líder do governo, senador Randolfo Rodrigues. Isso porque, como o senador admitiu, não havia garantia de aprovação com segurança nesta quarta-feira, mesmo com um quórum de 75 parlamentares na casa.
16: Lembremos, nós precisaríamos colocar 49 votos em dois turnos e nós não tínhamos a garantia e a segurança em relação a isso. A base do governo estava mobilizada, assim como a base da oposição se mobilizou para impedir a votação no dia de hoje. Nós vamos insistir em ter uma nova convocação e vamos, em última análise, buscar votar entre 4 e 25 de outubro.
8: Ele ainda completou. Poderia aprovar? Poderia, mas haveria o risco. E sobre esse tema, correr riscos não é adequado. Ou seja, votação só com garantia de aprovação. A fala do senador veio horas depois da aprovação e votação simbólica do relatório do senador Omar Aziz, do PSD, na Comissão de Constituição e Justiça. Não sem antes a oposição tentar emplacar as emendas ou até a discussão de outra PEC, a que prioriza os acordos individuais de trabalho e uma jornada flexível com base nas horas trabalhadas, o que na prática poderia fazer com que o empregado trabalhasse acima das 44 horas semanais previstas hoje. Ainda na CCJ, o relator Omar Aziz rejeitou todas as emendas nesse sentido, alegou que elas descaracterizavam a proposta original. A PEC acaba com a jornada de 6 dias trabalhados para um de folga e reduz de 44 para 40 horas a jornada semanal. Da Rádio Nacional em Brasília, Priscila Mazenotti.
15: A Polícia Civil de São Paulo realiza nesta quinta-feira uma operação com foco em um núcleo ligado ao PCC, suspeito de lavar R$1 bilhão. Os agentes cumprem 4 mandados de prisão temporária contra lideranças e operadores financeiros do esquema. A justiça determinou ainda buscas e apreensões, bloqueio de contas e investimentos, além do sequestro de 29 imóveis. Os alvos são setores de prefeituras, casas, comércios e empresas em Praia Grande, Guarujá, Santo André e Santana de Parnaíba. A polícia mira também intermediários do setor imobiliário e pessoas usadas como testas de ferro. A Operação Realmentos investiga a lavagem de dinheiro vindo do tráfico de drogas. O grupo atuava na aquisição de imóveis de alto padrão em empresas em Praia Grande, além do controle de quiosques na orla da cidade. A suspeita ainda de favorecimento em licitações e financiamento de agentes políticos eleitos na cidade. Além disso, a investigação aponta uma possível tentativa do PCC de ampliar a influência da organização criminosa sobre o Executivo e o Legislativo municipais. As buscas têm o objetivo de apreender documentos, contratos, registros financeiros, aparelhos eletrônicos, dinheiro em espécie e armas. As investigações seguem sob sigilo para identificar outros envolvidos e esclarecer toda a extensão patrimonial, econômica e política do esquema. Da Rádio Nacional em Brasília, Renato Ribeiro.
17: O setor que produz e exporta carne bovina brasileira anunciou que vê com preocupação a decisão da União Europeia de interromper a compra do produto a partir desta quinta-feira. De acordo com a ABIEC, Associação Brasileira das Indústrias Exportadoras de Carnes, a entidade vem atuando em conjunto com o Ministério da Agricultura e Pecuária, autoridade sanitária brasileira responsável pela negociação com as autoridades da Europa. A decisão de retirar o Brasil da lista de países aptos a cumprir as exigências sobre o uso de remédios antimicrobianos na produção bovina aconteceu em junho deste ano. O Bloco Europeu explicou que levou em conta que a legislação de lá proíbe o uso de algumas substâncias que aceleram o crescimento dos animais e aumentam a produtividade, como é o caso de alguns antimicrobianos. Além disso, a UE veta o uso de antibióticos que tratam infecções humanas. Após a decisão, a CNA, Confederação da Agricultura e Pecuária do Brasil, informou que enviou ofícios ao governo e ao Congresso brasileiros, alertando para os prejuízos ao setor agropecuário com a decisão da União Europeia. O texto cita que a suspensão da compra da carne bovina pelo bloco desconsidera o rigor do sistema oficial de defesa e inspeção sanitária do Brasil e impõe prejuízos imediatos às cadeias produtivas nacionais, gerando grave e injustificada distorção no acesso ao mercado europeu. Ainda em meio às negociações, o Ministério da Agricultura e Pecuária do Brasil informou em julho deste ano que busca atender integralmente aos requisitos estabelecidos pelos mercados importadores e não à flexibilização das normas sanitárias europeias. E completou dizendo que o Brasil exporta produtos de origem animal para mais de 150 países. Diante da exclusão do Brasil da lista do Bloco Europeu, o Ministério ainda anunciou ter apresentado à Comissão Europeia documentação técnica robusta, detalhando os mecanismos oficiais de fiscalização e as garantias governamentais para cada uma das cadeias produtivas. Ainda nesse contexto, a Associação Brasileira das Indústrias Exportadoras de Carnes afirma que a carne bovina brasileira segue sendo comercializada nos demais países. No entanto, alerta que a substituição por outros compradores não é automática, já que cada país demanda produtos e cortes diferentes. Por isso, a ABIEC reforça a importância de negociar a reinclusão da carne bovina brasileira no mercado europeu. Da Rádio Nacional em Brasília, Sayonara Moreno.
8: Mais um capítulo das trocas de mensagens do celular de Daniel Vorcaro, agora envolvendo o deputado Nicolas Ferreira, do PL de Minas Gerais. Reportagem publicada no ICL nesta quinta-feira mostra uma conversa de 2025 entre o deputado e o ex-banqueiro. Nela, Nicolas pede ajuda para o advogado e ex-assessor do gabinete, Tiago Rodrigues de Faria, a liberação de um ativo de minério, que é quando uma empresa pode fazer a extração mineral. Nicolas começa chamando Vorcaro de Dani, pede desculpas por incomodar num domingo e afirma não ter tanta proximidade com ele. Em seguida, pede em nome do ex-assessor. Ele disse que tem um ativo minerário e que já

0: Irmão, estamos na guerra juntos. Nos dias seguintes, em nova troca de mensagens, Nicolas pede desculpas por postagens feitas em 2024, quando ele criticou um evento financiado pelo Master em Londres. Evento esse que teve a participação de ministros do Supremo Tribunal Federal, do Superior Tribunal de Justiça e do Tribunal Superior Eleitoral. Disse que se soubesse que era o banco do Dani, não teria feito a postagem. E concluiu: vamos marcar da gente se encontrar. Um abraço, lindão. Pelo conteúdo das postagens, e a própria reportagem do ICL reforça isso, não dá para saber se o assessor do deputado recebeu a ajuda pedida. Entramos em contato com o parlamentar, que até o momento não se pronunciou sobre o assunto. Da Rádio Nacional em Brasília, Priscila Mazenotti. O ministro André Mendonça, do Supremo Tribunal Federal, informou que vai deixar a sociedade do Instituto ITER, que, criado em 2004, é privado e foi alvo de questionamentos nos últimos dias com relação a contratos que teriam sido firmados com órgãos públicos. No comunicado, Mendonça diz que nunca obteve lucro com o Instituto e afirmou que vai ceder todas as cotas dele e da esposa sem qualquer contrapartida financeira. Decisão que veio após conversa com o presidente da instituição, Vitor Godoy. As cotas e eventuais valores a elas correspondentes vão permanecer integralmente destinados a fins sociais e educacionais, é o que diz a nota. André Mendonça continuará prestando serviços na instituição como professor. Da Rádio Nacional em Brasília, Priscila Mazenotti.
1: Operação conjunta das Forças de Segurança do Estado e a Prefeitura do Rio de Janeiro, com foco em ferros velhos, busca reduzir furtos de fios de cobre na capital. Para se ter uma ideia do avanço desse tipo de crime, o prejuízo provocado aos cofres públicos municipais é superior a 69 milhões de reais só nos últimos 5 anos, entre 2021 e 2025. As ações do recém-criado Núcleo Integrado de Combate a Furtos e receptação de cabos e fiação de cobre vão atingir toda a cadeia criminosa, abrangendo furto, transporte, armazenamento, receptação e comercialização dos materiais. Nesta quarta-feira, teve início a substituição do cobre por um material sem valor comercial em sinais de trânsito, placas de sinalização, postes e rede elétrica para desestimular a ação dos criminosos em toda a cidade. Outra ação prioritária é a desapropriação dos terrenos onde funcionam os ferros velhos, considerados locais de sustentação a esse tipo de crime. De acordo com a Prefeitura, as áreas serão recuperadas, podendo dar lugar a praças e parques públicos. O novo núcleo reunirá informações das forças de segurança, dos órgãos municipais e das concessionárias de serviços públicos em um único ambiente. O objetivo é identificar locais, horários e padrões recorrentes dos furtos, mapear ferros velhos e estabelecimentos suspeitos de receptação, cruzar informações sobre ocorrências e materiais furtados e produzir inteligência para orientar fiscalizações, investigações e operações conjuntas. Com informações da Agência Brasil, da Rádio Nacional no Rio de Janeiro, Cristiane Ribeiro.
2: O Tribunal Superior Eleitoral, o TSE, aprovou nesta quarta, 2 de setembro, os registros de 6 chapas à presidência e vice-presidência da República nas eleições 2026. São eles: Luiz Inácio Lula da Silva, do PT, e Geraldo Alckmin, do PSB, Flávio Bolsonaro e Alfredo Gaspar, ambos do PL, Samara Martins e Raquel Brício, do UP, Romeu Zema e Eduardo Girão, do Novo, Hertz Dias e Vanessa Portugal, do PSTU, e Edmilson Costa e Cleusa Santos, do PCB. Segundo o TSE, os registros foram feitos de forma regular, com a apresentação de todos os documentos necessários, conforme a Constituição e a Lei de Inegibilidade. A Corte Eleitoral ainda vai analisar outros 7 registros de candidaturas à presidência, apresentados até o prazo previsto em lei, que foi 15 de agosto. São eles: Augusto Cury e Júlio Delgado, os dois do Avante, Renan Santos e Coronel Medina, do Missão, Wilson Grassi e Suede Aidar, do Democrata, Rui Costa Pimenta e Antônio Carlos, do PCO, Ronaldo Caiado e Gilberto Kassab, do PSD, Clariana Barão e Fabiana Torquato, do DC, e Pablo Marçal e Leonardo Avalanche, do PRTB. De acordo com a Justiça Eleitoral, neste ano, foram

0: Registrados 13 pedidos de candidatura à presidência da República, um a mais em relação a 2022, e a análise é feita diretamente pelo TSE. Já os pedidos de registro para os demais cargos em disputa, como governador, senador, deputado federal e deputado estadual ou distrital, são julgados pelos TRS, os Tribunais Regionais Eleitorais. Todos os pedidos de registro de candidaturas devem ser julgados até o dia 14 de setembro, de acordo com o calendário eleitoral. Da Rádio Nacional em Brasília, Oussama El Ghauri.
1: Uma decisão do Ministério da Justiça pode ajudar na recuperação de mais de R$1 bilhão das bets ilegais. Foram divulgadas nesta quinta-feira novas regras que abrem caminho para que esse dinheiro irregular volte à sociedade. As normas criam um fluxo para processos de perda de recursos bloqueados de operadores ilegais. Após cumprir todas as etapas administrativas e judiciais, o dinheiro vai reforçar o caixa do Fundo Nacional de Segurança Pública. A ideia, segundo o Ministério, é dar condições para transformar valores de atuação ilegal em investimentos na proteção da população. A iniciativa busca também ampliar a capacidade de investimento nos estados e no Distrito Federal. A Secretaria Nacional de Segurança Pública será responsável por todo esse procedimento. Se a Senasp identificar outras ilegalidades, vai encaminhar os casos para as polícias, Ministério Público ou Receita Federal. Da Rádio Nacional em Brasília, Renato Ribeiro.
2: Estudantes do curso técnico em aquicultura do IFPA Campus Vigia aprenderam a transformar o filé de dourada em um novo produto alimentício durante uma atividade prática da disciplina de beneficiamento do pescado. O professor do IFPA, Paulo Marcelo Lins, falou sobre a importância do projeto na produção de alimentos.
3: Muito do pescado que é produzido tem porcentagens que se perdem. O filé de muitas espécies da nossa região é cerca de 30%, no máximo 30%, de proteína que é aproveitada durante o processamento. Então, a elaboração de embutidos de pescado pode ser uma forma da gente aproveitar aquela proteína que não foi bem aproveitada durante o processo de filetagem.
2: Durante a produção, os alunos acompanharam todas as etapas do processo, desde a preparação dos ingredientes até o embutimento e os cuidados com higiene e manipulação dos alimentos. A receita utilizou filé de dourada, tripa suína, batata, limão, pimenta do reino e açafrão. O professor do IFPA, Paulo Marcelo Lins, falou sobre a importância do projeto para a formação acadêmica.
3: Bom, esse tipo de projeto é muito importante para fortalecer o aprendizado dos alunos, para fixar o conhecimento, para pôr em prática aquilo que eles viram em sala de aula. E, além disso, desperta neles o potencial empreendedor que pode ter dentro de cada um em vislumbrar a elaboração de tecnologias como essa na vida profissional deles.
2: A experiência mostrou aos estudantes novas possibilidades de aproveitamento da matéria-prima regional e também apresentou caminhos para quem deseja empreender com produtos derivados do pescado.
4: João Paulo Seabra, da Rádio Cultura FM de Belém, para a Rádio Nacional em Brasília.
5: Um levantamento divulgado esta semana pelo Ministério da Educação mostra que quase 80% das escolas monitoradas já têm velocidade de internet considerada adequada para as atividades em sala de aula. Além disso, mais de 80% das unidades contam com cobertura de Wi-Fi dentro dos padrões estabelecidos pelo governo. Na prática, isso significa que mais de 108 mil escolas já atingiram níveis de conectividade considerados adequados. Esse número representa quase 79% das mais de 138 mil instituições acompanhadas pelo Ministério da Educação. Outro dado que chama a atenção é o fornecimento de energia elétrica. Quase todas as escolas avaliadas, cerca de 99%, têm estrutura adequada para manter os equipamentos funcionando. As informações fazem parte do painel de monitoramento da Estratégia Nacional de Escolas Conectadas, ferramenta que permite acompanhar a realidade da conectividade nas escolas públicas de todo o país. Para chegar a esses resultados, o MEC realizou uma nova rodada de consultas entre abril e maio deste ano. Secretarias de Educação e gestores escolares responderam questionários sobre a estrutura tecnológica das unidades, informando, por exemplo, a velocidade da internet disponível e a existência de rede Wi-Fi. Todos esses dados alimentam o indicador Escolas Conectadas, que mede o nível de acesso e de infraestrutura digital das escolas brasileiras. A classificação leva em conta fatores como energia elétrica, qualidade da internet e alcance da rede sem fio. A ideia é acompanhar de perto a evolução da conectividade nas escolas e ajudar na criação de políticas públicas que garantam mais acesso à tecnologia para estudantes e professores em todo o país. Da Rádio Nacional, no Rio de Janeiro, Tatiana Alves.
6: Com expectativa de receber cerca de 100 mil pessoas por dia, o Rock in Rio 2026 começa nesta sexta-feira com um grande esquema de trânsito durante os dias do evento. A Secretaria de Transporte e Mobilidade Urbana do Estado orienta os participantes a planejar seus deslocamentos. Os trens e metrôs vão contar com operação especial de 24 horas durante o festival. As estações de trem central do Brasil, Madureira e Deodoro, vão funcionar durante toda a madrugada com viagens de hora em hora, facilitando a integração com o sistema do metrô e o BRT. Trens extras também foram disponibilizados para o retorno do evento, com partidas da Estação Deodoro, com destino à Central do Brasil e da Central do Brasil para outros locais. No metrô, a Estação Jardim Oceânico Barra da Tijuca, terminal de integração com o serviço especial BRT e Rock in Rio, vai ficar aberta 24 horas para embarque. As demais vão funcionar em seu horário normal para embarque e, durante a madrugada, ficam abertas apenas para desembarque. O evento conta ainda com um esquema especial de segurança pública com mais de 7.500 agentes, além de câmeras de reconhecimento facial e um novo sistema de defesa do espaço aéreo para combate a drones. Além disso, a organização do festival conta com 1.600 profissionais de segurança privada. A Polícia Civil vai atuar no local com foco na prevenção e repressão a furtos e roubos, especialmente de celulares, além do atendimento rápido às ocorrências, com a disponibilização de tablets para o registro digital. O Departamento de Transportes Rodoviários realiza também uma operação para o combate ao transporte ilegal de passageiros e vai acompanhar o transporte regular em todos os dias de shows. O Rock in Rio acontece nessa sexta-feira, no sábado, no domingo e na segunda-feira e de sexta a domingo da semana que vem, no Parque Olímpico, na zona sudoeste do Rio. Da Rádio Nacional no Rio de Janeiro, Carolina Pessoa.
7: A medida provisória que zera o imposto de importação sobre compras internacionais de até 50 dólares, cerca de R$ 260, conhecida como taxa das blusinhas, foi aprovada nesta quinta-feira pela Câmara e pelo Senado. A pressa na análise ocorreu porque a MP perderia validade no próximo dia 8. A proposta agora vai para a sanção da Presidência da República. O texto foi alterado para permitir que medicamentos para doenças raras e negligenciadas sem similar nacional tenham a taxa de importação zerada. A nova lei ainda prevê que as plataformas internacionais e os operadores logísticos adotem medidas para combater fraudes e garantir a proteção do comércio local. A proposta ainda estabelece que o Ministério da Fazenda faça avaliações periódicas sobre os efeitos dessa isenção tributária na economia brasileira. O Congresso também aprovou nesta quinta-feira a medida provisória que cria um bônus para ampliar a produtividade dos servidores do INSS, permitindo diminuir a fila de concessão de benefícios. Ainda nesta quinta, os senadores aprovaram a criação de 3 novas universidades públicas: a Universidade Federal da Fronteira Norte, no Amapá, e as Universidades Federais Tecnológicas de Minas Gerais e do Rio de Janeiro. Da Rádio Nacional em Brasília, Gésio Passos. O INSS, o Instituto Nacional do Seguro Social, anunciou nesta quinta-feira que acabou com as filas do primeiro atendimento aos beneficiários. Segundo o Ministério da Previdência, em agosto, o órgão analisou um número maior de processos do que a quantidade de novos pedidos iniciais apresentados. O atendimento sem filas significa que o estoque de processos está dentro da capacidade de atendimento mensal do INSS, como explica o ministro da Previdência Social, Volney Queiroz.
8: Mostrando que hoje tem menos gente na fila do que entrou no mês passado. Quando isso acontece, nós não temos uma fila, nós passamos a ter um fluxo de atendimento. Porque isso é como um restaurante. Se o restaurante tem 50 mesas e tem 30 pessoas lá fora, e essas 30 pessoas estão na fila. Quando você põe as 30 pessoas para dentro do restaurante e elas todas estão sendo atendidas, acabou a fila. Uma está no cardápio olhando, outra está se alimentando, outra elas chamam em atendimento.
7: Em agosto, foi 1.394.000 atendimentos, com 1.252 novos pedidos ao INSS. Em janeiro, a espera era de 3 milhões de atendimentos. O ministro Volney Queiroz listou as medidas que permitiram reduzir a fila.
8: Elencamos cinco principais medidas para combater essa fila. Primeiro, a nomeação de 2.500 servidores. Depois, o teleatendimento para perícia médica. Depois, a perícia médica documental, o pagamento de bônus para os servidores e os mutirões de fim de semana.
7: O INSS também registrou um grande número de concessão de benefícios. Em 2023, a média era de 501 mil concessões, passando para uma média mensal de 730 mil, um aumento de 46%. O tempo para a perícia do INSS também diminuiu de 70 dias em 2023 para 17 dias em agosto deste ano. O tempo para o primeiro atendimento também caiu. Em fevereiro de 2026, a média era de 59 dias, passando para 34 dias no mês passado. O prazo legal para atendimento é de 45 dias. Atualmente, o INSS recebe 1 milhão e 300 mil pedidos de atendimento por mês. O INSS é responsável por assegurar hoje 82% da população idosa no país. Os benefícios da Previdência chegam a mais de R$1 trilhão por ano. Da Rádio Nacional em Brasília, Gésio Passos.
0: Cresce no Brasil o número de casos de síndrome respiratória aguda grave em crianças e adolescentes até 14 anos de idade. O aumento está associado principalmente ao rinovírus, que causa resfriado nos pequenos. A informação está no boletim Infogripe da Fiocruz, divulgado nesta quinta-feira. Os dados apontam que 3 estados estão com sinal de crescimento de casos de síndromes graves, como explica Tatiana Portela, pesquisadora da Fiocruz.
9: Apenas 3 estados estão com uma incidência de nível de alerta, risco ou alto risco, e com sinal de crescimento, né, na tendência de longo prazo, sendo eles os estados de Alagoas, Goiás e Paraíba. E nesses estados, né, o aumento também se concentra especialmente nas crianças e adolescentes e tem sido causado aí principalmente pelo rinovírus e, numa menor escala, também pelo metapneumovírus.
0: A pesquisadora dá algumas recomendações para as famílias em caso de sintomas de gripe ou resfriado.
9: Caso alguém tenha, né, uma criança e adolescente dentro de casa que esteja aí com sintoma de gripe ou resfriado, o ideal é que ele não vá à escola, né, não vá à creche, que fique aí dentro de casa em isolamento para evitar transmitir esse vírus para outras crianças. Se não for possível fazer esse isolamento, a gente sempre recomenda para que a pessoa saia de casa usando uma boa máscara, né? E também é fundamental aí manter a vacinação sempre em dia.
0: Apesar do crescimento entre crianças e adolescentes, no cenário nacional, há queda no número de casos respiratórios graves. Já entre as capitais, 6 estão em nível de alerta, risco ou alto risco, com tendência de alta nos casos de síndrome respiratória aguda grave: Aracaju, Boa Vista, Goiânia, João Pessoa, Salvador e Vitória. A ocorrência de casos respiratórios graves é mais elevada nas crianças pequenas e está associada principalmente ao vírus sincicial respiratório, o chamado VSR. Ele também é o principal causador de mortes entre os pequenos, ao lado do rinovírus. Mas os casos de síndrome respiratória aguda grave por VSR continuam caindo na maior parte do país, exceto em Roraima, onde as internações pelo vírus estão em alta. Já a mortalidade é maior entre os idosos, provocada principalmente pelo influenza A, rinovírus e VSR. O boletim destaca ainda que os casos graves de influenza B estão subindo na Bahia, no Mato Grosso e no Ceará. Em relação à Covid-19, a situação é de baixa incidência em todo o país. Da Rádio Nacional em Brasília, Oussama El Ghauri.
10: A FIFA abriu nesta quinta-feira as inscrições para voluntários da Copa do Mundo Feminina de 2027, que será realizada no Brasil entre 24 de junho e 25 de julho. São 6 mil vagas distribuídas pelas 8 cidades-sede: Belo Horizonte, Brasília, Fortaleza, Porto Alegre, Recife, Rio de Janeiro, Salvador e São Paulo. Os voluntários poderão atuar em mais de 30 funções, como mídia, tecnologia, transporte, cerimônias e organização das competições. As atividades serão realizadas em estádios, hotéis, centros de treinamento e aeroportos. O processo começa pela inscrição no site da FIFA. Os candidatos selecionados serão posteriormente direcionados para as funções e locais de trabalho e deverão cumprir um número mínimo de turnos durante o Mundial. Não é exigida experiência. É preciso ter pelo menos 18 anos, ser brasileiro ou estar legalmente autorizado a entrar no país durante a competição, ter disponibilidade nos meses de junho e julho de 2027 e dominar português ou inglês. Outros idiomas podem ser um diferencial. Os voluntários receberão uniforme, presentes e apoio de equipes da FIFA durante o torneio. A Copa de 2027 será a primeira edição do Mundial Feminino na América do Sul. O Brasil está classificado por ser o país sede e busca o título inédito. Os interessados devem fazer a inscrição no site da FIFA no campo Voluntários. O endereço é fifa.com. Da Rádio Nacional em Brasília, Pedro Lacerda. O Banco Central proibiu a inclusão de publicidade, ofertas comerciais, links externos e outros conteúdos que não estejam relacionados à transação nos comprovantes de pagamentos feitos pelo Pix. A nova regra foi publicada nesta quinta-feira e entra em vigor em 1º de março de 2027. Segundo o Banco Central, o objetivo é garantir que o comprovante seja usado exclusivamente para registrar e demonstrar a operação. A retirada de links e anúncios também busca reduzir o risco de que um documento seja utilizado como caminho para páginas fraudulentas. As regras para contestar transações suspeitas pelo Mecanismo Especial de Devolução, o MED, também serão atualizadas. A partir de março do ano que vem, o usuário terá uma jornada mais detalhada para informar o golpe, contextualizar a transação e anexar documentos e comprovantes que ajudem na investigação. O MED continuará restrito a casos de fraude ou golpe. Problemas como atraso na entrega de um produto, mercadoria diferente da esperada ou insatisfação com um serviço não dão direito à devolução por esse mecanismo. O prazo para contestação permanece em até 80 dias. Depois do pedido, a instituição financeira terá até 11 dias para informar o resultado e os próximos passos. A devolução não é automática e depende, entre outros fatores, da existência de recursos na conta que recebeu o dinheiro. O Banco Central também determinou novos alertas para contatos favoritos do Pix, caso seja alterada a identificação do recebedor associado à chave cadastrada. Da Rádio Nacional em Brasília, Pedro Lacerda.
7: O ministro do Supremo Tribunal Federal, Alexandre de Moraes, pediu nesta quinta-feira ao presidente da corte, ministro Edson Fachin, a abertura de investigação contra o também ministro André Mendonça. Moraes aponta a presença de indícios de prática de improbidade administrativa, abuso de autoridade e crime de responsabilidade de Mendonça durante a relatoria das investigações sobre os descontos do INSS e das fraudes do Banco Master. Alexandre de Moraes cita como fundamentos do pedido a Constituição Federal, a Lei Orgânica da Magistratura Nacional e o Regimento Interno do STF. Na terça-feira, o ministro André Mendonça retirou o sigilo do inquérito da Polícia Federal, que trata das relações do ex-banqueiro Daniel Vorcaro com autoridades públicas, incluindo supostos diálogos com Alexandre de Moraes e citações ao Procurador-Geral da República, Paulo Gonet, e ao Diretor-Geral da PF, Andrei Rodrigues. Mendonça solicitou que o tema seja analisado pelo plenário do tribunal. Já a Procuradoria-Geral da República defendeu a nulidade da investigação sob o argumento de que ela teria sido realizada sem autorização do STF, como ordena a legislação. Diante disso, o presidente do Supremo, ministro Edson Fachin, abriu nesta quinta-feira procedimento para esclarecer os pontos levantados pela PGR no parecer que pediu a nulidade dos atos de André Mendonça. Edson Fachin solicitou informações em 5 dias úteis aos ministros Alexandre de Moraes e André Mendonça, ao procurador-geral Paulo Gonet e ao diretor da Polícia Federal Andrei Rodrigues. A medida busca esclarecer os fatos antes de eventual análise em plenário do tema. Da Rádio Nacional em Brasília, Gésio Passos.
11: Setembro é o mês de conscientização sobre a doação de órgãos e a Fundação ProRim realiza a campanha Um Sim pela Vida. A iniciativa chama atenção para a importância de conversar com a família sobre a vontade de ser doador. No Brasil, a doação de órgãos após a morte depende da autorização dos familiares. Por isso, quem deseja ser doador deve informar essa decisão às pessoas mais próximas. Dados do Ministério da Saúde mostram que mais de 49 mil pessoas aguardam por um transplante de órgão no país, sendo cerca de 45 mil na fila por um rim. Um único doador falecido pode salvar mais de 8 vidas e também beneficiar outras pessoas com a doação de tecidos. A campanha reforça que um sim informado e compartilhado com a família pode representar uma nova chance de vida para quem espera por um transplante.
12: Da Rádio Unitins FM de Palmas, Tina Santos para a Rádio Nacional de Brasília.
13: Faltam exatamente 30 dias para o primeiro turno das eleições gerais 2026. Nesta sexta-feira, a Justiça Eleitoral realiza a assinatura digital e a lacração dos sistemas. Todo o processo eletrônico de votação passa por várias fases de auditoria e fiscalização. E ao longo desta semana, os sistemas foram compilados, ou seja, os códigos-fontes foram traduzidos de uma linguagem de programação legível pelo ser humano para a linguagem que os computadores executam nas máquinas. Nesta sexta acontece a assinatura dos sistemas compilados que geram os resumos digitais, um tipo de impressão digital criptografada. É esse resumo que permite verificar se o sistema usado na eleição é o mesmo que foi testado e aprovado. Os resumos são disponibilizados para os participantes do evento nesta sexta e publicados na internet. Todo o procedimento é acompanhado pelas entidades fiscalizadoras, como a Ordem dos Advogados do Brasil, Ministério Público, Congresso Nacional, partidos políticos e coligações, Controladoria Geral, Polícia Federal, Sociedade Brasileira de Computação, entre outras. Os sistemas próprios de verificação desenvolvidos pelos fiscalizadores também são assinados digitalmente e adicionados à cópia física. Já a lacração protege os sistemas contra modificações. As mídias, que são não regraváveis, vão para a sala cofre do TSE. Depois, as cópias são enviadas para os tribunais regionais prepararem as urnas. São vários sistemas assinados e lacrados digitalmente nessa sexta. Entre eles, os responsáveis pelo funcionamento da urna, pelo registro e pela transmissão dos boletins, pelo recebimento, organização e totalização dos resultados e pela segurança e criptografia das informações. Da Rádio Nacional em São Luís, Gabriel Correa.
1: O presidente do Supremo Tribunal Federal, ministro Edson Fachin, deu 5 dias úteis nesta quinta-feira para que os ministros Alexandre de Moraes e André Mendonça, o procurador-geral da República, Paulo Gonet, e o diretor-geral da Polícia Federal, Andrei Rodrigues, prestem esclarecimentos sobre o caso Master. O procedimento aberto por Fachin vai apurar supostas irregularidades em investigações da PF. O ministro destaca a necessidade de verificar se a Polícia Federal cumpriu a regra da Lei Orgânica da Magistratura, que determina o envio do processo ao tribunal competente ao encontrar nas investigações indícios de crime praticado por magistrado. Fachin quer esclarecer também eventuais indícios de utilização de credenciais de acesso institucional para avaliar documento estritamente particular e de que informações sujeitas ao sigilo judicial foram reveladas a uma pessoa investigada. A medida foi tomada dias após André Mendonça retirar o sigilo do relatório da Polícia Polícia Federal, que mostra mensagens e encontros entre Moraes e o dono do Banco Master, Daniel Vorcaro. A decisão de Fachin foi tomada minutos depois de Alexandre de Moraes encaminhar ao presidente do STF relatórios da PF que apontam supostas irregularidades cometidas por Mendonça na condução das operações sem desconto e compliance zero. Depois da revelação, a PGR se manifestou pela nulidade da investigação ordenada por Mendonça, por entender que cabe ao plenário do STF processar e julgar ministros da corte. Na decisão, Edson Fachin aponta a necessidade de apurar eventuais vícios formais levantados pela PGR quanto às informações trazidas pela PF. O ministro afirma que é dever da presidência do STF zelar pelas prerrogativas da corte e assegurar o elevado senso de responsabilidade que os fatos reclamam. Da Rádio Nacional, em Brasília, Renato Ribeiro.
14: Conciliar a gestão de uma empresa com finanças, equipe, família e responsabilidades domésticas tem colocado a sobrecarga emocional entre os principais desafios enfrentados pelas mulheres empreendedoras. Dados citados pela Organização Mundial da Saúde indicam que mais de 60% das mulheres em cargos de liderança apresentam sintomas relacionados ao esgotamento, como ansiedade, irritabilidade e insônia. Nesse cenário, a discussão sobre desempenho nos negócios começa a ir além do faturamento. Organização da rotina, capacidade de delegar, controle financeiro e definição de prioridades passam a ser considerados fundamentais para que uma empresa cresça, sem depender exclusivamente da presença da empreendedora em todas as decisões. Beatriz Machinic, idealizadora do MAC Empreendedoras, explica a proposta para empreender e prosperar e apresenta os pilares que considera fundamentais para o empreendedorismo feminino de sucesso.
15: O MAC Empreendedoras é um braço social. Ele surgiu através da Academia MAC, que é o método de aceleração do crescimento, mas não um crescimento que nos custe tudo. Então, ao longo de 10 anos, eu escutei muito nas salas de reunião que prosperar custou a saúde, a família, o tempo, as emoções. A gente propõe uma metodologia sobre um prosperar com propósito, ordem e leveza, e que segue três pilares: gestão das emoções, gestão do tempo e gestão de recursos. Propósito é mulheres que apoiam e impulsionam outras mulheres. Então, o objetivo é que essa mulher se insira em sua agenda nesses dois dias. Ali, ela tem uma experiência relacional de troca de experiência com mulheres que são da sua área e também não são da sua área. Nós estamos reunindo aqui 500 mulheres de todo o Brasil, inclusive da América, para esses dois dias de um compartilhar, mas também da gente levantar recursos e apoiar projetos para que não sejamos mulheres que vivem apenas para si mesmas. O objetivo do evento é trazer esse conteúdo técnico, mas também com muita experiência prática.
14: O tema será discutido na segunda edição presencial do MAC Empreendedoras, marcada para os dias 23 e 24 de setembro no Castelo do Batel, em Curitiba. A programação terá conteúdos sobre gestão financeira, organização da agenda, liderança, delegação e equilíbrio entre vida pessoal e profissional. A imersão também terá caráter social. Segundo a organização, todo o lucro obtido depois dos custos do evento será destinado a instituições que atendem mulheres e crianças em situação de vulnerabilidade. Repórter Flávia Consoli. O Paraná avançou da quinta para a terceira posição no pilar de infraestrutura do ranking de competitividade dos estados, elaborado pelo Centro de Liderança Pública. A avaliação considera indicadores como qualidade das rodovias, acesso às redes de transporte, telecomunicações, saneamento e abastecimento de energia. O resultado acompanha uma série de obras concluídas e em andamento no Paraná, entre elas duplicações, novos viadutos, pontes e melhorias em importantes corredores rodoviários. Entre os projetos destacados estão intervenções na PRC-280, na PR-323, na PR-092, além da pavimentação da Estrada Boiadeira e da Ponte da Integração Brasil-Paraguai. Fernando Furiati, responsável da infraestrutura e logística do estado, comenta a subida do Paraná para o terceiro lugar do ranking e relaciona o resultado à avaliação positiva da população.
16: O Paraná saiu da quinta para a terceira posição no ranking de competitividade dos estados, segundo o CLP. Ele é um resultado de planejamento e de decisões técnicas que estão transformando a infraestrutura e a logística do nosso estado. Isso mostra o quê? Que nós estamos construindo uma infraestrutura mais moderna, mais eficiente e preparada para acompanhar o crescimento dos nossos municípios. E esse avanço também é percebido pela população. Em uma pesquisa da Quest, do último mês de julho, colocou o Paraná em primeiro lugar no Brasil na avaliação da infraestrutura da própria população. Então são dois reconhecimentos importantes, um técnico independente, né, e o outro de quem vive o Paraná todos os dias. Porque a infraestrutura é desenvolvimento, é competitividade e, acima de tudo, qualidade de vida para as pessoas.
14: Os investimentos em logística e mobilidade ajudam a reduzir gargalos, melhorar a segurança nas rodovias e ampliar a competitividade da produção. A expectativa é dar continuidade às obras estruturantes e às melhorias nos principais corredores de transporte, especialmente nas ligações entre as regiões produtoras, os grandes centros e as rotas de exportação. Repórter Flávia Consoli.
17: Serviços. O Hospital Angelina Caron promove neste mês de setembro uma exposição com 5 mil origamis de tissurus no aeroporto Afonso Pena, em São José dos Pinhais. As dobraduras representam as mais de 5 mil pessoas que aguardam por um transplante de órgão no Paraná. A mostra Histórias de Transplantes acontece até o dia 21 de outubro no Saguão do Embarque. A iniciativa integra o Setembro Verde, mês de conscientização sobre a doação de órgãos. O hospital também completa 25 anos de atuação na área de transplantes. Desde 2001, já foram realizados mais de 3.400 transplantes. A exposição busca incentivar a conversa sobre doação, principalmente dentro das famílias. Estão abertas as inscrições para o concurso Café Qualidade Paraná 2026, que chega à 24ª edição. Produtores paranaenses de cafés especiais podem participar gratuitamente até o dia 30 deste mês de setembro. A inscrição deve ser feita na unidade municipal do IDR Paraná do município. Podem concorrer produtores de café arábica nas categorias café natural e café cereja descascado ou despolpado. Cada produtor pode inscrever um lote de 60 quilos, seguindo os critérios de qualidade previstos no regulamento. A premiação será realizada no dia 17 de novembro no Museu Oscar Niemeyer, em Curitiba. Repórter Jomar Valença.
18: 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A CBF está perto de confirmar o estádio Mané Garrincha em Brasília como sede da final única da Copa do Brasil desse ano. A decisão está marcada para 6 de dezembro, no encerramento da temporada do futebol brasileiro. A escolha ganhou força porque o atual desenho das semifinais reúne clubes de São Paulo, Rio de Janeiro, Minas Gerais e Rio Grande do Sul, o que favorece a busca por um campo neutro. Para receber a partida, o Mané Garrincha ainda precisará contar com adaptações. Pesa a favor de Brasília por ter boa malha aérea, rede hoteleira e estrutura para grandes eventos. E o Atlético decidiu transferir seus próximos jogos como mandante na Copa Paraná para a Vila Capanema. A mudança acontece por causa das obras para a instalação da arquibancada retrátil na Arena da Baixada, que precisam ser interrompidas por mais tempo quando há partidas no estádio. O primeiro compromisso na nova casa será na segunda-feira, dia 7, às 17h30, contra o Paranavaí, pela segunda rodada. O Furacão disputa a competição com o elenco sub-20 e vem de derrota por 2-1 para o Paraná Clube na estreia. Grande abraço para você, uma ótima sexta-feira, um bom fim de semana e até segunda. De Curitiba, Mauro Conte, com informações da Rede AERP.
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14: A ANTT autorizou a instalação de 53 novos radares em rodovias administradas pela EPR Litoral Pioneiro. Serão 41 equipamentos ao longo das pistas e outros 12 nas faixas automáticas das praças de pedágio. Os pontos ficam nas BRs 153, 277 e 369 e nas PRs 092, 151, 239 e 855, escolhidos com base em trechos com maior histórico de acidentes. Os radares serão instalados e sinalizados antes de começarem a multar. A data de início da fiscalização será divulgada com antecedência. O investimento anual em instalação e manutenção chega a 8,5 milhões de reais. O Museu do Milênio, em Prudentópolis, será reformado e ampliado. A obra no espaço dedicado à preservação da história da imigração ucraniana no município prevê novas salas de exposições, foyer, bilheteria, loja de souvenirs, restaurante, anfiteatro e melhorias de acessibilidade, segurança e climatização. A licitação está marcada para o dia 11 de setembro. A proposta é ampliar a capacidade de atendimento a moradores, estudantes, pesquisadores e turistas e fortalecer o espaço como referência cultural e histórica de Prudentópolis. Repórter Flávia Consoli.
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1: Salve, ouvinte Mundo Livre, um excelente sabadão pra você conectado aqui nas ondas da sua rádio de atitude. Eu, Renan Zamilian, caí mais cedo da cama hoje pra te fazer companhia durante essa manhã. Bora curtir música boa? Eu abro meu horário com o som do The Bolshoi.

0: Mundo Livre, sua atitude sonora. Você ouviu David Bowie com Modern Love, grande clássico lá do álbum Let's Dance, um dos meus favoritos da carreira do Bowie. Antes rolou também som do Skank com Amores Imperfeitos e The Pretenders com I'll Stand By You. Na sequência, logo depois do intervalo rapidinho, vem aí o Flow com 10 sons diretos sem intervalo. Não vai perder.
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0: Mundo Livre, sua rádio de atitude, tá no ar a primeira edição do Flow deste sabadão. E de cara, a gente começou bem demais com o som dos Rolling Stones, Painted Black. Na sequência, tivemos Robbie Williams com Feel, aquecendo a passagem do artista pelo Brasil, hein? Mês que vem, Robbie Williams no Brasil. Também ouvimos som da Capital Inicial com Fogo, teve Nightwish, Nemo. E fechamos a parte 1 com Bon Jovi, You Give Love a Bad Name. Seguindo em frente agora tem Pearl Jam, Given to Fly.
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0: 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Tá aí, fechando mais um bloco do nosso encontro desse sábado, pré-maratona de feriadão, né? E aí, você curtiu esse clássico do Rhythm and Blues, Hit the Road Jack, do grande Ray Charles, 1961. Antes, bem mais novo, a gente ouviu Ed Sheeran com Shape of You e ainda o Muse com a potente Time is Running Out. E falando em running, às 10 da manhã tem o Rock and Run com a Silvia Sprenger, marcando presença por aqui como sempre, com muita música boa e cultura do esporte. Agora 7h39, intervalinho na sequência e eu volto já.
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Linkin Park, The Emptiness Machine, fazendo check-in por aqui com essa maravilha de música que marca, né, a estreia de Emily Armstrong nos vocais da banda. Essa aí tá no último álbum de estúdio, From Zero. Antes rolou também Bikini com Big Mountain, Vento Ventania e L7, Pretend We're Dead. Agora, 3 minutinhos para as 8 da manhã, na volta do break, tem Smiths.

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10: Mundo Livre, sua atitude sonora. Eu, Renan Zamilian, sigo contigo na Manhã da Mundo. Agora 8 horas e 1 minutinho. Quem chega é o Smiths, Big Mouth Strikes Again.

0: Mundo Livre, sua atitude sonora com Michael Jackson, Thriller. E antes, Suzy and the Banshees, Citizen Dust. Agora 8h20.
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0: Tá aí na mundo, Avril Lavigne, Nobody's Home, hit lá do segundo álbum da cantora, ano de 2004, o Under My Skin, saudade desse ano, né? Antes ouvimos também P.O.D. com Youth of the Nation e o Titãs com Homem Primata. E aí, me conta, como tá a sua programação de fim de semana, preparativos pro feriado? Por aqui a gente segue curtindo muita atitude sonora nas ondas da mundo e eu conto com a sua companhia. Volto já.
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Mundo Livre, sua atitude sonora com Pixies, Here Comes Your Man, uma das bandas mais influentes do rock alternativo, né? Que inclusive se apresenta em São Paulo no dia 9 de abril de 2027. Antes a gente ouviu também The Police com Roxanne e Radiohead com Creep. Agora 4 minutinhos para as 9 da manhã, intervalo na sequência. Na volta eu abro mais uma hora do nosso encontro deste sábado aqui na Zona da Mundo. Vem comigo que eu te espero.

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0: Mundo Livre, sua rádio de atitude, fechando essa sequência com essa catarse, né? Que é a parceria do David Bowie e Queen, Under Pressure. Eu, diversas vezes, já imaginei a sensação de estar ali presente, assistindo esse espetáculo ao vivo, de pertinho, de arrepiar, né? Antes, ouvimos também o trabalho novinho do Queens of the Stone Age, Easy Street, e Legião Urbana, Quando o Sol Bater na Janela do Seu Quarto. Queria eu esse sol também, hein? Aqui na minha janela é outro cenário, manhã bem chuvosa em Curitiba. Me conta como tá aí na sua janela também, da onde você está ouvindo a Mundo. Agora 9h18, daqui a pouquinho, depois do intervalo, tem som do Metallica chegando pra agitar o nosso sábado. Não sai daí.
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0: Mundo Livre com a atitude sonora do AC/DC. Você ouviu as badaladas de Hell's Bells às 9h40 dessa manhã chuvosa de sábado. Antes, o Rapa também pintou por aqui com O Que Sobrou do Céu. E os professores, como eu carinhosamente gosto de chamá-los, né? Os Rolling Stones, apareceram com Miss You. Daqui a pouquinho, olha só, Silvia Sprenger chegando para mais um Rock and Run, programa bem especial para você. E por enquanto, sigo para mais um bloco na sua companhia, logo depois de um intervalinho. Aproveite, vá beber uma água, pois eu farei o mesmo e volto depois com Blink-182.
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7: Aqui é Silvia Sprenger e esse é Rock and Run. Que tal um molho de tomate na sua massa? O tomate é um dos queridinhos de uma alimentação saudável. Afinal, ele é um poderoso antioxidante e pode reduzir o risco de problemas cardíacos e doenças ligadas à idade. Graças ao licopeno, há ganhos para a saúde dos seus ossos. O tomate ajuda ainda a prevenir alguns tipos de câncer, como o de cólon, de mama e de próstata.
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0: 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Tá aí Aerosmith pra você, Walk This Way, fechando esse bloco com esse crossover maravilhoso de rap e rock junto com o Run-DMC. E ainda ouvimos também Genesis com I Can Dance. 9h57, tá na hora de passar o microfone pra ela, que tá chegando com o Rock and Run desse sábado. Silvia Sprenger chegando na área. E depois às 11, tô de volta pra gente seguir junto com o nosso encontro de hoje. Combinado? Aproveita e até lá!
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Bom dia e excelente sábado para você que me acompanha aqui na Mundo Livre FM. Sou Silvia Sprenger, hoje chegando mais tarde aqui diretamente pro Rock and Roll e trazendo para você muita música boa para você se inspirar aí no seu treino. E também você sabe que sempre temos papos legais aqui, né? Aqui falando, a gente fala sempre sobre esporte, saúde, apresenta talvez novas modalidades para você, né? Porque a gente quer que você movimente. Aí quanto maior o leque de opções, melhor para você, não é não? Pois hoje vamos falar sobre um assunto que tá bombando, mas talvez você não saiba muito bem o que é ainda. Já ouviu falar, mas não sabe muito bem. Tô falando, sabe do que, gente? Do Hyrox, nova febre no mundo fitness, que mistura corrida, mistura treino funcional aí. E, gente, só de olhar o pessoal treinando já cansa, viu? Quer conhecer? Quer saber mais? Então não perca, temos um papo sobre o Hyrox hoje aqui no Rock'n'Run. E convidei o treinador de Hyrox, Ricardo Moraes, ele que é da Box Trinos Training Club, para explicar tudo pra gente, como é que funciona essa modalidade aí, que, olha, vai tirar você da zona de conforto, hein? Muito bem, vamos lá então pro nosso Rock and Run. Além desse papo, claro, muita música boa, né? Como já falei. E o nosso sonzinho de aquece hoje chega demais com Lou Reed. E essa aqui que é uma delícia, hein? Vicious. Pra abrir aqui o nosso Rock and Run de hoje. Bora lá!

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1: Muito bem, aí ele, o Iggy Pop, passando aqui no nosso Rock and Run com Cry for Love. Ainda, gente, tivemos um pedido de ouvinte hoje. Adoro quando chega um pedido de ouvinte. Pode mandar o seu também, inclusive, viu? Ouvimos o Kiss com Psycho Circles. Eu adoro essa música. Quem pediu foi o João Carlos. Mandou mensagem no nosso WhatsApp. Pode fazer o mesmo também. Coloca a hashtag Run para que eu possa localizar a tua mensagem. E sim, o seu pedido pode estar aqui. Pode também usar nosso Instagram, se você achar melhor, tá? Arroba RockandRunMundoLivre. Por lá eu recebo as mensagens e posso sim colocar o seu pedido aqui no ar. Também ouvimos aí Survivor com Burning Heart. E o Lou Reed fez as honras hoje. O nosso aquece foi com ele, Vicious, aqui no nosso Rock and Run. Bom, agora a playlist dá uma aceleradinha, né? Porque você tá com o corpo aquecido já. Hoje temos Ramones ainda chegando por aqui, tem Rainbow, tem Velvet Revolver. Muita coisa boa, viu? E o nosso papo tá chegando já depois de um rápido intervalo. Vamos falar hoje sobre o Hyrox, uma nova febre aí do mundo fitness. Nunca ouviu falar? Hoje ouviu falar e não sabe bem o que é?

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6: E já voltamos com o Rock and Run aqui na Mundo Livre FM. Virou febre, minha gente. O Hyrox está bombando. Se você ainda não sabe o que é, cola aqui com a gente, porque você vai descobrir agora que atividade é essa que está movimentando a galera no mundo todo, hein? Chamei para explicar tudo sobre o Hyrox o Ricardo Moraes, ele que é justamente treinador de Hyrox e proprietário também da Box Trinos Training Club. Ricardo, bom dia, tudo bem?
7: Bom dia, tudo bem.
6: Bem-vindo ao Rock and Roll, adorei que você veio.
7: Obrigado, Silvio.
6: Ricardo, daria para a gente definir de uma forma bem básica aí o Hyrox como uma mistura de corrida com treino funcional? É mais ou menos isso ou eu errei aqui?
7: Sim, super. O Hyrox está sendo reconhecido no mundo como a nova maratona do fitness.
6: Ah, é?
7: Esse é um resumo simples de entender, né? Uhum. Que intercala exercícios funcionais com corrida.
6: Ah, legal. E pelo que eu dei uma olhada, Ricardo, tem um padrão que segue no mundo todo, é isso mesmo?
7: Isso, exato. Esse padrão foi criado porque o fundador do Hyrox, em 2017, na Alemanha, ele queria padronizar um formato que pudesse ser replicável. É muito pelo motivo dele ter vindo do Ironman. Então, ele organizava provas de Ironman no mundo inteiro. Uhum. Ele tinha uma agência que fazia as provas acontecerem. E ele modelou aquilo para que fosse replicável e atletas do mundo inteiro pudessem comparar o seu nível de condicionamento físico, saúde e várias outras coisas que envolvem, né, uma prova padrão no mundo inteiro.
6: Que legal. E como é que funciona, então? Você primeiro corre, depois faz qual exercício? Dá para se explicar para a gente, mais ou menos?
7: Sim, sim. O Hyrox, então, ele é composto por estações de corrida com exercícios funcionais. Ao todo, são 8 estações de corrida de 1 quilômetro por 8 estações de exercício funcional. Então, você corre 1 quilômetro e faz uma estação. Corre mais 1 quilômetro, mais uma estação, sempre alternando os exercícios. Então você vai ter um total de 8 exercícios diferentes e 8 quilômetros de corrida.
6: E os melhores do mundo fazem quanto tempo isso? Você tem uma noção, assim, mais ou menos?
7: Dentro do Hyrox existem categorias, né? Duas categorias principais, a categoria Open e a categoria Solo. A categoria Solo, perdão. A categoria Pro, então Open e Pro. E o que muda das duas é a carga dos exercícios. Alguns exercícios, por mais simples que sejam, eles têm cargas, como o sled push, que é empurrar o trenó, ou o sled pull, puxar o trenó, o farmer's carry, que é carregar um par de kettlebells nas mãos, por uma distância de 200 metros, então o que muda de uma categoria para outra é isso, mas as distâncias são iguais.
6: Tá.
7: E aí os tempos variam um pouco. Né? Dentro dessas duas categorias, você pode se inscrever na categoria individual, dupla masculina, dupla feminina ou dupla mista. Então,
6: legal. Existem
7: essas variações. E aí o tempo muda um pouquinho. Mas, em média, hoje um atleta que compete na categoria pro individual masculino, abaixo de 1 hora, considera-se um tempo fora da curva, um atleta profissional. Inclusive, aqui em Curitiba, a gente tem parceiro meu, sócio meu, da Hybrid Performance, a nossa assessoria de treinos de Hyrox online. Ele foi o primeiro brasileiro a baixar uma prova de Hyrox de 1 hora.
6: Olha,
7: foi em São Paulo esse ano. Uhum. E ele foi o primeiro brasileiro a fechar isso, conquistou vaga para o campeonato mundial e tudo mais. Então,
6: que legal,
7: a gente tem isso
6: hein?
7: Pertinho da gente aqui.
6: Aham, uhum. Que orgulho, hein, pro nosso Paranazão aí.
7: Isso.
6: E o Hyrux está bombando em todo mundo, né? Todas as cidades, a gente está plugado aqui com Londrina e Maringá, certeza que lá também rola, assim como aqui na nossa capital, Curitiba, né?
7: Uhum.
6: Então o pessoal está podendo experimentar aí. Agora, Ricardo, eu estava lendo aqui, pesquisando, né, que os exercícios funcionais, eles são um pouco mais, como é que dá para dizer assim, um pouco menos complexos, talvez, do que um crossfit. E por isso até está atraindo mais gente. É isso mesmo?
7: É isso mesmo. É, o crossfit, ele envolve, engloba dentro da sua metodologia, três principais pilares de exercícios. Uhum. Os exercícios ginásticos, aqueles como a gente vê nas Olimpíadas, argolas, barra fixa, exercícios de solo e tudo mais, levantamento olímpico, do esporte levantamento olímpico, e exercícios monoestruturais, que a gente chama, são os cíclicos, remar, correr, pedalar e tudo mais.
6: Uhum.
7: Então, dentro da metodologia CrossFit, esses exercícios se misturam para proporcionar um condicionamento físico completo, saúde e performance.
6: Tá.
7: O Hyrux é um pouquinho mais simples, porque os movimentos não envolvem a complexidade de um levantamento olímpico, por exemplo.
6: Tá.
7: Então, o levantamento de peso, exercícios em argolas e tudo mais. São exercícios funcionais, com o peso do corpo ou com menos complexidade técnica.
6: Uhum.
7: E aí acaba abrangendo mais pessoas ou pessoas que não se identificam com uma complexidade maior, com combinações mais difíceis, com cargas maiores.
6: Fica um pouco mais democrático, peronomútil, né? Porque tem que ter um fôlego danado também para fazer, né?
7: Sim.
6: Mas também, né, cada um vai no seu fôlego, né? Da forma que consegue fazer, né? Até para a gente saber melhor quais são esses exercícios, você já falou de empurrar o trenó, puxar o trenó, carregar o kettlebell, né?
7: Isso.
6: E que outros tem que você pode contar pra gente?
7: Eu vou falar na sequência pra vocês, então. Então, a
6: beleza.
7: Primeira estação, sempre 1 quilômetro de corrida, e aí o próximo é a base, que a gente chama. Então,
6: perfeito.
7: A base, a primeira é ski erging, um simulador de ski.
6: Tá.
7: Segundo, sled push. Terceiro, sled pull. Quarto, burpee broad jump, deitar no chão e fazer um salto em distância.
6: Uhum.
7: Quinto, o remo, o simulador de remo. Sexto, Farmer's Carry, que é carregar os kettlebells.
6: Uhum.
7: Sétimo, Sandbag Lunge, são as passadas com um saco de areia nas costas.
6: Tá.
7: E o oitavo e último, o mais mortal de todos, para a grande maioria, que são os wall balls, arremesso da bola no alvo.
6: Ah.
7: São 100 repetições depois de ter corrido 8 quilômetros.
6: Aquela bola com peso,
7: isso,
6: né?
7: Uma curiosidade legal aqui é que o wall ball, o exercício do wall ball, ele foi criado pelo CrossFit.
6: É?
7: Até então, na história do mundo, não se faziam wall balls para treinar, né?
6: Uhum.
7: Para desenvolver condicionamento físico, capacidade cardiorrespiratória e tudo mais. Então, ele foi desenvolvido.
6: Que
7: isso
6: legal,
7: é uma ideia legal que o Hyrux teve, o fundador, o alemão, né, do Hyrux, foi de trazer alguns elementos do CrossFit, exercícios funcionais, que a gente chama, não só do CrossFit. O CrossFit é um método que envolve muito além de treino, mas também toda uma cultura de comunidade, que o Hyrux também tá criando e desenvolvendo isso. Hoje o Hyrux ainda não é um método de treino, ele é sim um esporte, uma competição que está entrando nas academias como uma metodologia. Então ainda está em desenvolvimento.
6: Uhum, que
7: apesar
6: legal.
7: De ter sido criado em 2017, está até hoje aí com uma previsão de 2 milhões de participantes até o fim da temporada.
6: Uau, bombando mesmo, né?
7: Sim.
6: Agora, Ricardo, eu sei que tem as competições, né? O pessoal participa das competições, treina para isso. Mas é uma coisa obrigatória? Eu tenho que participar de uma competição? Ou eu posso treinar como se fosse, mas não necessariamente ir para a competição? Como é que funciona isso?
7: Você não precisa ir para a competição. Nesse final de semana, a gente fez um simulado lá na Trinos, um simulado exatamente como acontece numa prova oficial e real de Hyrux.
6: Uhum.
7: E na inscrição, no formulário que eu pedi para o pessoal preencher para fazer as inscrições, eu busquei identificar exatamente isso. Qual é o meu público?
6: Uhum.
7: Mais da metade do meu público, dos 150 atletas que participaram, estão inscritos em uma prova oficial. Legal. Então, isso indica que pessoas que vão competir querem testar o seu condicionamento, estratégia, capacidade, ainda com tempo para melhorar até o fim do ano, né? A prova em outubro ali de São Paulo. Mas a outra metade se divide em dois. Então, 25% das pessoas tinha interesse e talvez em algum momento de fazer uma prova oficial, mas não estava inscrito. E a outra metade, isso me surpreendeu, não tinha interesse nenhum em participar de uma competição. Eles querem apenas se divertir, se desafiar e sentirem que eles são capazes de cumprir 8 quilômetros com estações funcionais, né? Que uma coisa é correr, a galera da corrida de rua é o esporte que mais cresce, se mantém vivo e ativo no mundo inteiro, a corrida. Vem e participa do Hyrux e se dá muito bem, porque mais de 50% de uma prova de Hyrux vem da corrida. Todos os outros esportes de endurance e de resistência também se identificam muito com o Hyrux. Então, o triatlon, pessoas que fazem musculação também, que têm uma boa capacidade de força e gostam de uma aula coletiva, uma aula de spinning, uma aula de corrida nas academias convencionais, também se identificam muito, porque o Hyrux é muito dinâmico. Uhum. Então, o Hyrux consegue abraçar e abranger muito do que as pessoas gostam em comunidade de uma forma saudável e divertida, e não necessariamente buscar e competir, conquistar uma vaga num campeonato mundial.
6: Que legal. Você já respondeu mais ou menos o que eu ia te perguntar, que era justamente para quem é voltado o Hyrux. Então, você já meio que explicou para a gente. Sim. Até porque o nosso tempo está quase acabando já. Uhum. Passou rápido, né? Agora, quem está interessado em conhecer... Vale muito a pena, né? Experimentar o esporte. Faz um convite pra galera, então, pra experimentar
7: o
6: Hyrux.
7: Sim, super. O que eu mais recomendo é que busquem academias afiliadas de Hyrux. No mundo inteiro, hoje, são mais de 15 mil. O Brasil bateu um recorde no mês passado também. Um recorde de academias que têm o direito de uso da marca e poder usar a metodologia para poder prescrever treinos. Hoje, uma aula de Hyrux dentro de uma academia afiliada dura uma hora, como dentro de uma academia de crossfit, ou uma academia de musculação, uma aula de spinning, uma aula de corrida. E ali você vai aprender a técnica dos movimentos, que é o mais importante. Buscar um professor que seja capacitado, que tenha certificação, que seja experiente, que participe ou não de competições, mas que tenha experiência, que treine viva aquilo.
6: Certo.
7: Porque a prática com técnica é a prática segura.
6: É
7: o que a gente mais bate na tecla ali na Trinos, na nossa assessoria online, a Hybrid Performance. A gente tem um grande parceiro também que faz parte da Hybrid Performance, o Ricardo Zóio. Ele inclusive conhece vocês aqui, já deu entrevistas e tudo mais.
6: Legal.
7: A gente busca promover o esporte como saúde dentro de academias. São exercícios funcionais simples que envolvem corrida e exercícios de fortalecimento. Então acaba melhorando muito a saúde, composição corporal, ajuda muito a emagrecer porque é muito cardio.
6: Ah, sim.
7: Sem ser aquela coisa monótona de academia. Você fica lá fazendo só o 3 de 10 na máquina, exercício de força, ou só correndo por 30 minutos depois do treino de força.
6: Monotonia.
7: É uma forma legal de melhorar a saúde.
6: Monotonia é o que não tem no Hyrux, né? Já deu pra perceber aqui.
7: É muito pelo contrário.
6: Ô, Ricardo, muito obrigada por esse papo, adorei. Claro que o pessoal ficou com dúvidas, quer saber mais, inclusive, às vezes, fazer uma aula, né, contigo, já experimentar. Deixa o teu contato, você tem um Instagram, né, pra galera te procurar lá, né?
7: No Instagram a gente tá como Trinos CrossFit ou Trinos Training Club.
6: Tá.
7: A gente tá na Avenida Anitta Garibaldi, no AU, uma região super bem localizada. Para quem tá em Curitiba, para quem tá em outras cidades, buscar. Joga no Google, a Academia Afiliada de Hyrux. Muito provável que você vá cair no mapa de afiliados do Hyrux para poder buscar uma academia afiliada. Ou busca a gente no Insta lá, chama, pede para tirar uma dúvida. A gente conhece pessoas do Brasil inteiro, do mundo inteiro. Hoje a gente tem atletas até fora do Brasil treinando conosco. A gente sempre tem um lugar para recomendar.
6: Maravilhoso, Ricardo. Então, muito obrigada por esse papo e bora treinar muito, hein?
7: Obrigado.
6: Valeu. Que legal, hein, gente? Hoje conversamos aqui com o Ricardo Moraes, no Rock and Run. Ele que é treinador de Hyrux e proprietário da Box Trinos Training Club. E ele falou sobre essa modalidade que está bombando, né? Você com certeza já deve ter ouvido falar do Hyrux, talvez não soubesse ainda o que é. Agora você já sabe. Que tal fazer o seu treino, hein? Deu vontade, né? Super dinâmico aí e bem interessante essa modalidade. Bom, por aqui no Rock and Run, a gente segue com música boa para te empurrar aí no seu treino, hein? Ah, bora lá!

0: demais. Aqui no Rock and Roll vimos Ramones. Pra um treino é maravilhoso, né? Ramones é incrível. Do You Wanna Dance a gente curtiu. Também o The Clash com Police on My Back. E já já, mais sons, hein? Tem um pouco mais de peso chegando aí no nosso próximo e último bloco aqui do Rock and Run, né? Vou trazer Spirit Box já de cara, com muito peso, sim. Vem comigo.
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3: E já voltei pro Rock and Run aqui na Mundo Livre FM. Vamos lá, gente. Olha só, se você perdeu o nosso papo, foi agora há pouco, né, sobre o Hyrux. Ou se você pegou só um pedaço ou quer mandar para alguém que de repente vai curtir demais essa nova febre do mundo fitness que mistura corrida com treino funcional. Então, esse papo que eu bati com o Ricardo Moraes vai estar disponível em podcast, no nosso site, no nosso aplicativo também, bem como todas as edições do Rock and Run. E, aliás, não só o papo, né? A playlist também, para que você possa fazer seu treino a hora que você quiser. Agora vamos lá, então, com peso aqui no seu treino. Tem Spirit Box chegando no nosso Rock and Roll com Circle With Me.

0: Ah, essa é uma das músicas tema aqui do Rock and Roll. Eu gosto de brincar. Rainbow com Long Live Rock and Roll, ou Rock and Run, né? Vida longa, o Rock and Run, que já tá com 12 anos, gente. Já, isso mesmo, viu? Tamo que tamo aí. Também ouvimos nessa sequência o Hollywood Vampires com Raise the Dead, Velvet Revolver, Come On, Come In, e o Spirit Box lá no comecinho, Circle With Me. É isso aí, gente. Esse é o nosso Rock and Run, que tá encerrando por aqui, né? Voltamos no próximo sábado com mais um papo bacana que promete te ajudar aí nos seus treinos, né? Te inspirar, enfim, trazer dicas, informações aí para que você seja uma pessoa mais saudável, mais ativa. Conte com a gente sempre, tá bom? E olha só, eu volto ainda hoje aqui na programação da Mundo Livre, mais tarde, tá bom? Estarei por aqui contigo. Um beijo, um bom sábado, bons treinos e boas provas também, hein? Tchau!
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11: Fala, ouvinte do Mundo Livre, tô de volta na programação deste sábado, hoje 5 de setembro. Eu, Renan Zamelian, sigo contigo, tocando a trilha sonora da nossa manhã e abro a próxima hora ao som de YouTube. Bora ouvir One.

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0: 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Tá aí Iggy Pop, Kate Pearson com Candy. Antes, Arctic Monkeys, Fake Tales of San Francisco. E Rush com The Spirit of Radio. Agora 11h20.
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0: Bom demais, aqui na Mundo Livre você curtiu Bruce Springsteen com Dancing in the Dark. Antes, Portugal The Man também rolou tocando Feel It Still e Pitty com Teto de Vidro. Agora 11h36 nas ondas da Mundo, intervalo rapidinho na sequência e na volta trago o som do Offspring pra gente curtir.
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Oiê, tô chegando, sou Flávia Rocha, começando meu horário neste sábado de feriadão contigo aqui na Mundo. Bora me acompanhar até as 3 da tarde. Eu chego hoje ao som de Oasis. Mundo.

dia, numa rua da cidade, eu vi um velhinho sentado na calçada, com uma cuia de esmola e uma viola na mão. O povo parou para ouvir. Ele agradeceu as moedas e cantou essa música que contava uma história, que era mais ou menos

0: Aí na Mundo Livre, Elvis Presley, Burning Love, pra fechar minha primeira sequência, e também Alanis Morissette, Ironic. Sábado, dia 5 de setembro, feriadão. Você tá como, hein, neste sábado? Tá já começando a curtir sua folga, seu feriadão? Tá trabalhando? Tá fazendo o quê, hein? Conta pra gente aqui no nosso Arts e segue junto com a Mundo, é claro, mandando aquela sonzeira pra animar o seu fim de semana. Já já tem Foo Fighters aqui pra você curtir, uma clássica da banda e outros sons, hein? Não sai daí.
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0: Mundo Livre, sua atitude sonora com o nosso camaleão David Bowie por aqui. Let's Dance, fechando essa horinha. Já já tem mais sons pra você. Ótimo sábado.
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8: E tô de volta, te acompanhando por aqui, Flávia Rocha, até as 3 da tarde, na Mundo Livre. Agora, atenção do Stone Temple Pilots.

0: Abadamos juntos por aqui ao som de Rolling Stones, Like a Rolling Stone. Aliás, excelente sábado, excelente feriado, né? Pra você que vai conseguir, inclusive, emendar, né? Pra quem tá em Curitiba, 4 dias de descanso. Pra quem não é daqui, 3 dias já é suficiente, né, gente? Coisa boa, dá pra dar um respiro, aquela pausa importante na correria. Ó, e pra embalar essa sua pausa, esse seu respiro, tem, claro, aquela programação caprichadíssima aqui na Mundo. E já já eu volto, inclusive, com o nosso Mundo Livre Flow e 10 sons sem intervalos pra você.
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0: Mundo Livre, sua atitude sonora, DJs com Night Fever. É o projeto aí de Dave Grohl, fazendo homenagem aos sons clássicos da banda Bee Gees. Também por aqui, Legião Urbana, Tempo Perdido, The Cranberries, Animal Instinct. Bora seguir aqui no Flow agora com Lola Young, Messy.
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0: Fechando essa edição do Flow, Ramones, Blitz, Creek Bop, e antes Aerosmith e Young Blood, Wild Woman. Tem mais Mundo Livre Flow a qualquer momento aqui na programação da sua Atitude Sonora. Ótimo sabadão, ótimo feriado pra você que tá com a gente aqui na Mundo. Já já eu volto. 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
9: Aqui é Silvia Sprenger e esse é Rock and Run. Que tal um molho de tomate na sua massa? O tomate é um dos queridinhos de uma alimentação saudável, afinal ele é um poderoso antioxidante e pode reduzir o risco de problemas cardíacos e doenças ligadas à idade. Graças ao licopeno, há ganhos para a saúde dos seus ossos. O tomate ajuda ainda a prevenir alguns tipos de câncer, como o de cólon, de mama e de próstata.
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0: Soldados do Amor, apresentem-se. Por aqui, Flávia Rocha te acompanhando na Mundo. Agora a gente vai de Pearl Jam, Soldier of Love. 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

0: Boa demais, hein? Smashing Pumpkins aqui na Mundo Livre com 1979. Já eu volto com a minha última sequência de hoje, trazendo o Fleetwood Mac pra você.
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0: Mundo Livre, sua atitude sonora. Tô encerrando meus trabalhos por aqui hoje ao som de Queen, Don't Stop Me Now. Bom, gente, eu, Flávia Rocha, agradeço pela companhia. Tô indo nessa. E eu te espero amanhã, tá? No Contra Capa, às 10 da manhã. Essa semana a gente vai de Engenheiros do Havaí com o álbum A Revolta dos Dandes, de 1987. Edição nacional, neste domingão aqui no Contra Capa, às 10 da manhã. Eu te espero. Segue na companhia da Mundo Livre. Excelente sabadão. Aproveita muito o seu fim de semana, seu feriado. Fica bem por aí. Tchau, tchau.
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0: Olá, uma excelente tarde. Bom sábado, 5 de setembro, pra você curtindo aqui a programação da Mundo Livre. Agora comigo, Diana Vieira. Tô chegando, te levo até às 7 da noite com a nossa programação. Abrindo hoje com Iron Maiden,

0: E essa é a Mundo Livre, trazendo aí Pharrell Williams, Happy, para alegrar o seu feriadão prolongado aqui na Mundo Livre. Ainda tivemos Kiss, We Are One. Muito bom, hein? Tô só chegando, abrindo meu horário de hoje. O break não demora e na volta a gente tem Mundo Livre Flow. Aí já sabe, né? São 10 sons diretos sem pausa para você. Fica aí comigo.
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0: Essa é a Mundo Livre, sua atitude sonora. Ouvimos com R.E.M., Shiny, Happy People, Tal Beckman com She's So High e The Pretenders Back on the Chain Gang. Seguimos juntos, hein? Esse é o Flow, 10 sons direto sem pausa. Agora tem Extreme, chegando com aquela clássica dos luais. Anos 90 por aqui, More Than Words.
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0: Mundo Livre, sua atitude sonora. Você curtiu Counting Crows com Mr. Jones e Ira bebendo vinho. Assim eu finalizo essa edição do nosso Mundo Livre Flow. A próxima você ouve hoje ainda às 7 da noite. São sempre 10 sons direto aqui na programação, sem pausa. E eu volto já, hein, trazendo ainda som do Muse. Vai rolar Weezer no próximo bloco. Segura aí.
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5: Já estou de volta, sabadão 5 de setembro, e você com a sua atitude sonora. Eu sou Diana Vieira, sua companheira em cada tarde por aqui, e te levo até às 7. Tá chegando o som do Muse, abrindo a hora.

0: essa é a Mundo Livre. Sua atitude sonora ouvimos com Weezer, Buddy Holly. Aliás, Weezer é uma das bandas que acabou de lançar trabalho novo, o Gold Album. Já está entre nós, a banda lançou seu 20º trabalho de estúdio no último dia 21 de agosto. Ainda rolou por aqui uma novidade na programação, Violet Grow, a filha do homem, né? Filha de Dave Grohl, do Foo Fighters, com a sua Bug in the Cake. Segura comigo, hein? Na volta a gente tem ainda som dos Beatles, vai rolar Foo Fighters e muito mais.
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0: Mundo Livre, sua atitude sonora, Foo Fighters, Times Like This e com os Detonautas Rádio Love Nacional. Aliás, minha gente, para você que está em Curitiba ou estará em Curitiba no dia 25 de setembro, Detonautas está chegando por aqui, né, com a turnê Rádio Love Nacional. 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Seguindo, hein, na volta a gente tem Led Zeppelin.
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0: E essa é a Mundo Livre para fechar o nosso flow dessa tarde. Você curtiu Faith No More, Edge of the World e ainda esse baita clássico do The Coach, Painted on My Heart. Muito bom, hein? Próximo flow, hoje, 7 da noite. Eu, Diana Vieira, estou voltando já já com muito mais, hein? Segura ligado aí comigo.
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0: Voltamos, sabadão 5 de setembro, Diana Vieira contigo até às 7 e tá chegando por aqui som do Linkin Park pra dar largada em mais uma horinha. Você curte junto comigo, Numb.

0: Esse é Mundo Livre com Madonna, Material Girl, Ainda Rolou, Rolling Stones e Harlem Shuffle. Galera, excelente tarde pra você que segue comigo. Próximo bloco vai rolar Stone Temple Pilots, temos Harry Styles também programado. Mas antes de mandar pra esse break, quero te dar um recado, hein? 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Seguimos com a nossa programação, hein? Volto já.
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0: essa é a Mundo Livre. Você curtiu Harry Styles, Ready, Steady Go. E ainda rolou Kid Abelha com Nada Sei.
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0: Mundo Livre, sua atitude sonora. Muito bem, curtimos Fatboy Slim para encerrar esta sequência com The Rockefeller Skank. E rolou também Red Hot Chili Peppers Aeroplane. Excelente tarde, hein? Sabadão, 5 de novembro, sábado de feriadão prolongado, né? Continua sintonizado aqui com a Mundo Livre, que a gente vai garantindo a melhor trilha sonora. E eu volto já com a minha última hora de hoje.
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5: Mundo Livre, sua atitude sonora. Estamos juntos até às 7. É comigo, Diana Vieira. Excelente sabadão pra você. Vem comigo que agora chega a sonzeira do Pearl Jam, dando a largada nesta sequência Even Flow.

0: Caína Mundo Livre, Metallica, Whiskey in the Jar e ainda CPM 22, um minuto para o fim do mundo. Seguimos, hein? Próximo bloco eu trago ainda Iron Maiden e as tias fofinhas também na nossa programação.
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0: Mundo Livre, sua atitude sonora, Tears for Fears, Shout, e ainda rolou Steve Miller Band com Abracadabra. Excelente finzinho de tarde pra você. Volto já com a minha última sequência de hoje.
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0: Mundo Livre, sua atitude sonora. E você ouviu Skank, É Proibido Fumar. Encerrando por aqui o meu horário de hoje. Aliás, É Proibido Fumar, parceria de Roberto e Erasmo, né, minha gente? Essa parceria luxuosa da nossa música nacional. Versão do Skank aí pra É Proibido Fumar. E assim, eu, Diana Vieira, me despeço. Tá chegando Renan Zamilian, trazendo aí Mundo Livre Flow, 10 sons direto pra você curtir. E muito mais, né? Programação noturna também sempre caprichada. Amanhã estarei de volta a partir das 3. Valeu, se cuida.
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0: Boa noite! Tô na área, sou Silvia Sprenger, hoje dizendo boa noite pra você por aqui, tá bom? Tô chegando pra trazer pra você muita música boa, inclusive pro nosso Mundo Livre Flow já de cara, hein? Vou abrir essa edição do Flow com esse AC/DC, Back in Black.
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who are you? Foi bem close, né? Never Hear Us, aquela música que eu escuto sonora. Essas aí encerrando, né? Nossa última.

0: motivacional. Sabe de qual eu tô falando, né? Então já tô voltando.
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0: Ele só te tudo sonar, vemos aí juntos. Elton John, Kiki D, Don't Go Break My Heart, grande sucesso. Kiki D, inclusive, gente, ela fez mais um dueto com Elton John depois desse. Fez sim, esse é de 76, né? Essa que a gente ouviu aí. Mas em 1993, ela também fez um dueto com Elton John de uma canção do Cole Porter chamada True Love, que também fez bastante sucesso, viu? Não tanto quanto essa que a gente ouviu, que é um quintaço, né, gente? Bora lá, ó, vou chamar o intervalinho agora, tá? Já, Led Zeppelin, já deixo avisado pra vocês se preparar espiritualmente e fisicamente, porque Led Zeppelin mexe com tudo, né, gente? Já volto aí, tá?
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2: Boa noite! Hoje eu tenho que falar boa noite por aqui, gente. Sou Silvia Estranho, geralmente eu falo bom dia, mas hoje estou aqui de horário com o Renan. Então vamos lá juntos para mais uma sequência no seu sabadão. Abro com o Led Zeppelin.

tempos. Passou por aqui na Mundo Livre sua atitude sonora com um clássico, né? Essa que foi lançada lá em 1967, mistura pegadas de blues com muita psicodelia. Tô falando de Purple Haze. E, gente, já tô voltando, viu, pra trazer Green Day aqui na programação. Tem muita gente que gosta, eu me incluo aí na lista, então já estou animadaça por aqui esperando. Vem comigo.

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0: Mundo Livre, sua atitude sonora, som do Offspring, Self-Esteem. Essa música que fala sobre um relacionamento tóxico, né? E o narrador aí se submete a humilhações e manipulações. Por quê, gente? Por falta de amor próprio. Essa canção tá no álbum Smash, de 1994, aí, da banda. Já tô voltando, vou trazer Silverchair, abrindo aí nossa próxima sequência.
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